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Boa noite, Caparica. Finalmente vamos começar só dois segundos. Meu nome é Paulo. Também me chamo Alberto. Jenny. Rui Barreto. Beto Garcia. Paulo Sérgio. Rui Fingers. E vamos estar aqui mais um pouco. E quero-vos desejar um resto de noite extraordinariamente feliz aqui na Caparica. Obrigado por terem vindo. Obrigado pela generosidade. Abre as asas devagar. 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
2: Notícias em destaque no topo de hora, Frederico Moreno.
3: Por causa da crise energética, o PS pediu hoje a audição urgente no Parlamento de várias entidades, como a Confederação Empresarial Portugal, a Confederação de Agricultores e as Associações de Transportes. Os socialistas pretendem avaliar os impactos da subida dos preços nestes setores da economia. O Ministro das Finanças admite estar preocupado com a taxa de inflação em Portugal. Em entrevista à Antena 1 e ao Jornal de Negócios, Joaquim Miranda Sarmento diz que a guerra no Irão está a contribuir para uma subida de preços e admite que se a inflação não abrandar, o Governo poderá adotar novas medidas. No entanto, o Ministro rejeita a aplicação do IVA zero nos bens essenciais. Os alunos das escolas da capital da Arábia Saudita vão ter aulas a partir de casa, na sequência do ataque contra o aeroporto internacional de Riad. O ataque atribuído aos rebeldes húteis do Iémen provocou pelo menos 12 mortos e mais de 300 feridos. As Nações Unidas falam numa escalada grave e o Presidente dos Estados Unidos, Donald Trump, também já veio condenar estas ações. A equipa de Lula da Silva acusa a gigante tecnológica Meta de bloquear conteúdos do presidente brasileiro nas redes sociais. A empresa dona do Facebook e do Instagram é acusada de interferências depois de uma publicação na conta oficial de Lula da Silva ter sofrido uma interrupção na contagem de visualizações, o que afetou o alcance daquele conteúdo. Outra das denúncias é o facto da página de Lula ter desaparecido subitamente do motor de busca do Instagram. A empresa Meta de Mark Zuckerberg já reagiu, atribuindo estes episódios a problemas técnicos.
2: Frederico Moreno com as notícias em Sintra está de regresso às 9. 8 e 2, tenha um ótimo domingo com a rádio que liga Portugal.
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2: Transmitimos agora a Eucaristia Dominical em direto da Igreja de São João de Brito com os comentários de António Fonseca.

dia, bom domingo. Que bom este encontro aqui na casa do Senhor, na nossa casa, neste local de encontro, de recomeço, que é a Eucaristia. E Deus não se cansa de nos convidar, Deus não se cansa de nos dar novas oportunidades para este reencontro. Ele está sempre disponível, de braços abertos, para nos acolher. E como é importante, no meio do nosso ritmo, das nossas responsabilidades, das nossas tarefas do dia-a-dia, este momento de paragem, de encontro com Deus, de encontro com os irmãos, de encontro connosco e com o Deus que nos habita. Iremos para a casa do Senhor com alegria. Celebramos a Eucaristia do 28º Domingo do Tempo Comum. Preside a esta celebração o Padre João Valente, pároco de São João de Brito, em Lisboa. Hoje, concelebra o Padre Mário Santos, sacerdote paulista, que se encontra também connosco. Celebremos com este desejo de habitar, hoje e sempre, a casa do Senhor. Iremos, hoje e sempre, com alegria para a tua casa, Senhor.

Em nome do Pai, do Filho e do Espírito Santo. A graça de nosso Senhor Jesus Cristo, o amor do Pai e a comunhão do Espírito Santo estejam convosco. Todos os domingos Jesus nos convida a participar neste banquete que este Rei e Senhor nos quer oferecer. E na parábola que nos conta no Evangelho de hoje, são as núpcias do seu filho. Irmãos, este é o nosso privilégio, a oportunidade de participar neste convite, neste festim que Deus nos oferece. Mas a certeza, não só para celebrar a alegria, esse projeto de felicidade, mas acima de tudo, para nos comprometermos cada vez mais na construção deste mundo novo, desse reino que Ele, na sua palavra, quer semear em nossos corações. Irmãos, para celebrarmos dignamente os santos mistérios, reconheçamos que somos pecadores. Confessemos os nossos pecados. Confesso a Deus Todo-Poderoso e a vós, irmãos, pequei muitas vezes pensamentos, palavras, atos e omissões. Minha tão grande culpa. E peço à Virgem Maria, aos anjos e santos, e a vós, irmãos, rogueis por mim a Deus, nosso Senhor. Deus Todo-Poderoso tenha compaixão de nós, perdoe os nossos pecados e nos conduza à vida eterna.

Senhor Deus, Rei dos Céus, Deus Pai Todo-Poderoso, nós vos louvamos, nós vos bendizemos, nós vos adoramos, nós vos glorificamos, nós vos damos graças por vossa imensa glória. Senhor Jesus Cristo, Filho Unigénito, Senhor Deus, Cordeiro Deus, Filho Deus Pai, vós que tirais o pecado do mundo, tende piedade de nós. Vós que tirais o pecado do mundo, acolhei a nossa súplica. Vós que estáis à direita do Pai, tende piedade de nós. Só vós sois o Santo, só vós o Senhor, só vós o Altíssimo Jesus Cristo, com o Espírito Santo, na glória de Deus Pai. Amém.

0: Oremos. Nós vos pedimos, Senhor, que a vossa graça preceda e acompanhe sempre as nossas ações e nos torne cada vez mais atentos à prática das boas obras. Por nosso Senhor Jesus Cristo, vosso Filho, que é Deus e convosco vive e reina na unidade do Espírito Santo por todos os séculos dos séculos.
1: Tudo está pronto. Convidai para as bodas todos os que encontrardes. Deus convida-nos à sua mesa. Ele prepara-nos um banquete fabuloso. Existe apenas uma condição: trajar a veste nupcial. Aceitamos este seu convite?
2: Leitura do livro de Isaías. Sobre este monte, o Senhor do Universo há de preparar para todos os povos um banquete de manjares suculentos, um banquete de vinhos deliciosos, comida de boa gordura, vinhos puríssimos. Sobre este monte há de tirar o véu que cobria todos os povos, o pano que envolvia todas as nações. Destruirá a morte para sempre. O Senhor Deus enxugará as lágrimas de todas as faces e fará desaparecer da terra inteira o opróbrio que pesa sobre o povo. Porque o Senhor falou, disse-á naquele dia: eis o nosso Deus, de quem esperávamos a salvação. É o Senhor em quem pusemos a nossa confiança. Alegremo-nos e rejubilemos, porque nos salvou. A mão do Senhor pousará sobre este monte.

Leitura da Epístola do Apóstolo São Paulo aos Filipenses. Irmãos, sei viver na pobreza e sei viver na abundância. Em todo o tempo e em todas as circunstâncias, tenho aprendido a ter fartura e a passar fome, a viver desafogadamente e a padecer necessidades. Tudo posso naquele que me conforta. No entanto, fizeste bem em tomar parte da minha aflição. O meu Deus proverá com abundância todas as vossas necessidades, segundo a sua riqueza e beneficência em Cristo Jesus. Glória a Deus, nosso Pai, pelos séculos dos séculos. Amém.

Naquele tempo, Jesus dirigiu-se de novo aos príncipes dos sacerdotes e aos anciãos do povo e, falando em parábolas, disse-lhes: o reino dos céus pode comparar-se a um rei que preparou um banquete para o seu filho. Mandou os servos chamar os convidados para as bodas, mas eles não quiseram vir. Mandou ainda outros servos, ordenando-lhes: dizei aos convidados: preparei o meu banquete. Os bois cevados foram abatidos. Tudo está pronto. Vinde às bodas. Mas eles, sem fazerem caso, foram, um para o seu campo e outro para o seu negócio. Os outros apoderaram-se dos servos, trataram-nos mal e mataram-nos. O rei ficou muito indignado e enviou os seus exércitos, que acabaram com aqueles assassinos e incendiaram a cidade. Disse então aos servos: o banquete está pronto, mas os convidados não eram dignos. Ide às encruzilhadas dos caminhos e convidai para as bodas todos os que encontrardes. Então os servos, saindo pelos caminhos, reuniram todos os que encontraram, maus e bons. E a sala do banquete encheu-se de convidados. O rei, quando entrou para ver os convidados, viu um homem que não estava vestido com o traje nupcial e disse-lhe: amigo, como entraste aqui sem o traje nupcial? Mas ele ficou calado. O rei disse então aos servos: amarrai os pés e as mãos e lançai-o às trevas exteriores. Aí haverá choro e ranger de dentes. Na verdade, muitos são chamados, mas poucos os escolhidos.

0: ouvimos o Evangelho deste domingo, proclamado pelo Padre Mário Santos, sacerdote paulista, que se concelebra nesta Eucaristia. Escutamos agora a homilia do Padre João Valente, pároco de São João de Brito, em Lisboa, comunidade com a qual estamos a celebrar.
1: Concelebra a nossa Eucaristia o Padre Mário, da comunidade dos Padres Paulistas, a quem saudamos e sabemos da sua longa presença nesta comunidade. Bem-vindo, Padre Mário. E hoje, nesta parábola, Jesus continua a querer dizer-nos este convite de Deus, este convite do Senhor, deste Rei, para participarmos nas bodas do Seu Filho. E se não temos dificuldade em identificar este Filho, que é o próprio Jesus, e sem dúvida que este banquete, e antes de mais, esta oportunidade, este privilégio de participar na Eucaristia, e com tudo o que isto significa, o memorial da Páscoa, este Cordeiro que é imolado e oferecido por nós, mas sem dúvida que também a reação de muitos continua a ser indiferença por causa dos seus negócios, das suas ocupações, porque muitas vezes continuamos a colocar os nossos interesses como prioridade em relação a este convite que pode, na verdade, transfigurar, transformar as nossas vidas. Talvez por isso a grande pergunta hoje, que não podemos deixar de fazer a nós próprios: o que é que na minha história, na minha vida, é na verdade obstáculo ou impedimento a participar neste banquete que sei que me é oferecido? Não que eu tenha mérito algum, mas sem dúvida que é dom gratuito deste amor incondicional, deste amor de Deus para com todos. E curiosamente Mateus, nesta parábola, acrescenta aquele pormenor de alguém que não trajava a veste nupcial. E sem dúvida isto leva-nos também a tomar consciência que para participar neste banquete é necessário esse traje único, que na nossa vida da fé se traduz na caridade, no amor ao próximo, no amor ao outro, nesta capacidade dádiva de si mesmo, de serviço, partilha e amor. Sem dúvida é também uma referência, hoje ainda presente, na celebração do batismo, onde é semeada em nossos corações essa semente da fé, essa veste, com que o dia somos convidados a apresentar-nos diante do Senhor. Mas sabemos, como condição, essa necessidade de renovação, transformação, conversão do nosso coração, para que na verdade não só estejamos atentos a esse chamamento, a esse convite que o Senhor nos dirige, mas sem dúvida também que a nossa vida seja ela testemunho, sinal, presença desse outro modo de estar na vida que Jesus nos convida a abraçar no seu Evangelho. Irmãos, que nada seja impedimento ou obstáculo a participarmos neste banquete. Ele, sem dúvida, é a imagem desta comunhão, desta fraternidade, deste mundo novo que Deus quer ir construindo connosco. E apesar, muitas vezes, dessa dificuldade que cresce em nossos corações, sempre este desejo, esta vontade, querer seguir Jesus. E, sem dúvida, apesar das nossas imperfeições, dos nossos limites, dos nossos medos, das nossas inseguranças, que cresça este desejo de participar e viver esta alegria, esta felicidade, que sabemos que só Ele pode semear no coração de cada um de nós. Esta parábola, antecedida na primeira leitura pelo profeta Isaías, que anuncia já este mundo novo, e aliás é extremamente curiosa, sobre este monte o Senhor do Universo há de preparar para todos os povos um banquete de manjares suculentos. Esta universalidade dessa manifestação, desta revelação de Deus. Sobre este monte há de tirar o véu que cobria todos os povos. Enxugará as lágrimas de todas as faces. Fará desaparecer da terra o opróbrio que pesa sobre o seu

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2: Jesus, que ela seja, na verdade, esse momento distintivo da nossa vida. E depois vemos também nesta carta de São Paulo aos cristãos de Filipos, aos filipenses, este testemunho que ele dá nesta confiança incondicional no Senhor. E na verdade sabemos o quanto a centralidade Cristo no seu coração e na sua vida. E de certo modo esse é o exemplo que queremos também seguir hoje. Irmãos, e deste Evangelho percebemos que o Senhor, o Rei, envia os seus mensageiros a fazer chegar este convite a todas as encruzilhadas, a todos, aos pobres, aos simples, aos humildes. O mês de outubro, além de ser o mês do Rosário por excelência, é também o mês missionário. Celebraremos no próximo domingo esta Jornada Mundial de Oração pelas Missões. E sem dúvida, esse é também o convite que o Senhor nos dirige a cada um de nós, a que, fortalecidos por este banquete, por esta comunhão, amizade com o Senhor, sejamos, pois, agora portadores desta esperança, dessa alegria, dessa felicidade, desta justiça, desta plenitude de vida que Deus quer fazer chegar ao coração de todos. Sintamos-nos, pois, comprometidos com este projeto, a levar esta palavra de conforto, de esperança, felicidade. Sabemos que a dimensão missionária acontece, em primeiro lugar, muitas vezes no silêncio, no testemunho, no exemplo, na presença, na capacidade de escuta e acolhimento do outro. Que o Senhor reacenda, por isso, em nossos corações, não só este desejo, participar mais plenamente neste festim que Deus prepara nas núpcias do Seu Filho, mas que esta alegria chegue ao coração de todos e principalmente daqueles que dela mais precisam. É o Senhor que hoje, uma vez mais, nos envia a cada um de nós a ser portador desta palavra de esperança, de vida e de amor. Creio em um só Deus, Pai Todo-Poderoso, Criador do céu e da terra, de todas as coisas visíveis e invisíveis. Creio em um só Senhor Jesus Cristo, Filho unigénito de Deus, nascido Pai antes de todos os séculos. Deus de Deus, luz de luz, Deus verdadeiro de Deus verdadeiro, gerado, não criado, consciencial ao Pai. Por Ele todas as coisas foram feitas, por nós homens e por nossa salvação, desceu dos céus e encarnou pelo Espírito Santo no seio da Virgem Maria e se fez homem. Também por nós foi crucificado, sob Pôncio Pilatos, padeceu e foi sepultado. Ressuscitou ao terceiro dia, conforme as Escrituras, e subiu aos céus, onde está sentado à direita do Pai. De novo há de vir em sua glória para julgar os vivos e os mortos, e o seu reino não terá fim. Creio no Espírito Santo, Senhor que dá a vida e procede do Pai e do Filho, e com o Pai e o Filho é adorado e glorificado. Ele que falou pelos profetas. Creio na Igreja Una, Santa, Católica e Apostólica. Professo o seu batismo para a remissão dos pecados. Espero a ressurreição dos mortos, a vida do mundo que há de vir. Amém. Oremos ao Senhor nosso Deus, que convida todos os homens para o banquete das núpcias do seu Filho, e digamos com alegria: ouvi, Senhor, o vosso povo.
3: Ouvi, Senhor, o vosso povo.

0: para que o nosso patriarca Rui Valério, seus presbíteros e diáconos, não se cansem de convidar todos os homens a tomar parte no banquete do Cordeiro. Oremos.
1: Ouvi, Senhor, nosso.
0: Para que os homens que ocupam cargos públicos se tornem servidores dos cidadãos e se preocupem sobretudo com os mais pobres, oremos.
1: Ouvi, Senhor, o vosso povo.
0: Para que Jesus ensine aos seus discípulos a viverem na pobreza ou na abundância e a deixarem-se converter interiormente, oremos.
1: Ouvi, Senhor, o vosso povo.
0: Para que as palavras do Evangelho deste dia nos ajudem a alargar, sem preconceitos, o coração a todos os homens, oremos.
1: Ouvi, Senhor, o vosso povo.
0: Para que os membros da nossa comunidade paroquial revelem, nos seus gestos e palavras, o rosto de Jesus aos que o procuram, oremos.
1: Ouvi, Senhor, o vosso povo. Por todos quantos se confiam às nossas orações, pelo dom da paz, pelo dom da vida, pelos nossos irmãos doentes e por aqueles que Deus cuidam, pelos que partiram para a casa do Pai, Manuel Francisco da Silva, José II Lourenço, Maria do Deserto Videira, Jacinto Costa Gonçalves, Sónia Gonçalves Martinho, José Ferreira da Silva, António Alves Martinho, Almir Jesus da Silva, Ermelinda Emílio Maurício, Jaime Alves Cabral, David Alves e família, Isaura dos Prazeres Simões, Maria da Costa e família, Eulália Baeta Pereira, Manuel Bonifácio e família, Manuel de Olival, António Rodrigues e família, Clotilde Pereira, Anacleto Lopes Loureiro, pelas almas do purgatório e por todos quantos se oferecem em ação de graças, oremos. Senhor nosso Deus, que nos convidais a subir ao Monte Santo, enxugai as lágrimas de todos os rostos e fazei desaparecer da terra inteira a violência e a miséria que destroem, por Cristo nosso Senhor.
2: Amém.

Está a acontecer no Vaticano o encontro mundial que assinala o 10º aniversário da exortação apostólica Amoris Laetitia, um documento importante do Papa Francisco sobre o amor na família. E de Portugal está o presidente da Conferência Episcopal Portuguesa, Dom Virgílio Antunes, representa o nosso país. E esta ocasião é uma oportunidade de continuarmos a rezar pelas famílias, de rezar pela nossa família, rezar pelas famílias que conhecemos, pelas aquelas que mais sofrem, pelas famílias das nossas comunidades, que sejam de facto e que busquem ser cada dia mais um local de crescimento de cada um dos seus membros, um local de crescimento de todo e de cada um, e que seja também cada dia mais um reflexo do amor de Deus. Rezemos pelas famílias e coloquemos também hoje sobre o altar a vida e a obra de Dom António Vitalino. Foi bispo de Beja e faleceu na sexta-feira. Rezemos para que o Senhor, pastor dos pastores, o acolha no seu amor misericordioso e multiplique tudo aquilo que ele semeou ao longo da sua vida.

Ora, irmãos, para que o meu e vosso sacrifício seja aceito por Deus Pai Todo-Poderoso. Aceitai, Senhor, as orações e as ofertas dos vossos fiéis e fazei que a celebração sagrada nos encaminhe para a glória do céu, por Cristo nosso Senhor. Amém. O Senhor esteja convosco. Corações ao alto, demos graças ao Senhor nosso Deus. Senhor Pai Santo, Deus Eterno e Omnipotente, é verdadeiramente nosso dever e nossa salvação dar-vos graças sempre e em toda a parte por nosso Senhor Jesus Cristo. Com o seu nascimento, Ele renovou a antiga condição humana. Com a sua morte, destruiu os nossos pecados. Com a sua ressurreição, conduziu-nos à vida eterna. E na sua ascensão, abriu-nos as portas do céu. Por isso, com os anjos e os santos, proclamamos a vossa glória, cantando numa só voz.

Vós, Senhor, sois verdadeiramente santo, sois a fonte de toda a santidade. Reunidos na vossa presença e comunhão com toda a Igreja, ao celebrarmos o primeiro dia da semana em que nosso Senhor Jesus Cristo ressuscitou dos mortos, humilmente vos suplicamos. Santificai estes dons, derramando sobre eles o vosso Espírito, de modo que se convertam para nós no corpo e sangue de nosso Senhor Jesus Cristo. Na hora em que ele se entregava para voluntariamente sofrer a morte, tomou o pão e, dando graças, partiu e deu aos seus discípulos, dizendo: Tomai todos e comei. Isto é o meu corpo, que será entregue por

De igual modo, no fim da ceia, tomou cálice novo, deu graças e deu aos seus discípulos, dizendo: Tomai todos e bebei. Este é o cálice do meu sangue, o sangue da nova e eterna aliança, que será derramado por vós e por todos, para a remissão dos pecados. Fazei isto em memória de

0: Celebrando agora, Senhor, o memorial da morte e ressurreição do vosso Filho, nós vos oferecemos o pão da vida e o cálice da salvação e vos damos graças, porque nos admitistes à vossa presença para vos servir nos santos mistérios. Humilmente vos suplicamos, participando no corpo e sangue de Cristo, sejamos reunidos pelo Espírito Santo num só corpo.
1: Lembrai-vos, Senhor, da vossa Igreja dispersa por toda a terra e tornai-a perfeita na caridade, em comunhão com o nosso Papa Leão, o nosso Patriarca Rui Valério e todos os ministros sagrados. Lembrai-vos também dos nossos irmãos que adormeceram na esperança da ressurreição e de todos os que, na vossa misericórdia, já partiram deste mundo. Admiti-os a todos na luz da vossa presença. Tende misericórdia de nosso Senhor e dai-nos a graça de participar na vida eterna com a Virgem Santa Maria, Mãe de Deus, São José, seu Esposo, os bem-aventurados apóstolos e todos os santos que desde o princípio do mundo viveram na vossa amizade, para cantarmos os vossos louvores, por Jesus Cristo, vosso Filho.
0: Por Cristo, com Cristo, em Cristo, a vós, Deus Pai Todo-Poderoso, na unidade do Espírito Santo, toda a honra e toda a glória, por todos os séculos dos séculos. Num só coração e numa só alma, ousamos dizer, Pai nosso que estais nos céus, santificado seja o vosso nome. Venha a nós o vosso reino. Seja feita a vossa vontade, assim na terra como no céu. O pão nosso cada dia nos dai hoje. Perdoai-nos as nossas ofensas, assim como nós perdoamos a quem nos tem ofendido. E não nos deixeis cair em tentação, mas livrai-nos do mal. Livrai-nos de todo o mal, Senhor, e dai ao mundo a paz em nossos dias, para que, ajudados pela vossa misericórdia, sejamos sempre livres do pecado e de toda a perturbação, enquanto esperamos a vinda gloriosa de Jesus Cristo, nosso Salvador. Senhor Jesus Cristo, disseste aos vossos apóstolos, deixo-vos a paz, dou-vos a minha paz. Não olheis aos nossos pecados, mas à fé da vossa Igreja, e dai-lhe a união e a paz segundo a vossa vontade. Vós que viveis e reinais pelos séculos dos séculos. A paz do Senhor esteja sempre convosco. Saudai-vos na paz de Cristo.
2: O meu Deus proverá com abundância a todas as vossas necessidades. Foi o que nos disse São Paulo na segunda leitura. E sim, o nosso bom Deus cuida de nós e está sempre connosco. A sua presença enche-nos de confiança. A sua bondade e a sua graça acompanham-nos todos os dias da nossa vida. E esta certeza é fonte de paz que não acaba. Que possamos procurá-lo e aceitar o convite que nos lança hoje e sempre de voltarmos à sua mesa, de voltarmos ao seu banquete, de voltarmos à sua casa. Que a paz de Cristo esteja sempre, sempre na sua vida.

0: Felizes os convidados para o banquete do Reino dos Céus. Eis o Cordeiro de Deus que tira o pecado do mundo. Senhor, eu não sou digno que entreis em minha morada. Dizei-me a palavra e serei salvo.
1: Este fim de semana marca, há um marco importante para a Arquidiocese de Braga e para todo o país, para toda a Igreja Nacional. A dedicação da Igreja, a transladação dos restos mortais da Beata Alexandrina de Balazar e também a dedicação da Igreja e do altar do novo Santuário Eucarístico, precisamente em Balazar, na Póvoa de Varzim. Amar, sofrer, reparar foi o lema desta Beata da Igreja Portuguesa. E tal como ela, que se alimentou exclusivamente da Eucaristia durante 13 anos, também nós somos chamados a cuidar desta relação com Deus, a cuidar da relação com Deus na oração, nos sacramentos, na Eucaristia de forma particular, no acolhimento e na oferta das dificuldades que surgem na vida. Alexandrina foi, sem dúvida, luz na vida de muitos, e possamos também nós aprender com o seu exemplo, sobretudo o seu amor à Eucaristia, para que possamos ser cada um de nós também luz na vida de todos aqueles que nos são confiados, tal como ela foi, mesmo acamada no quarto da sua casa, onde acolhia tantas pessoas, onde acompanhava tantas pessoas, onde testemunhava Jesus na vida de tantos. E comunguemos com estas palavras: Senhor Jesus, ajuda-me a seguir o exemplo da Beata Alexandrina. Ajuda-me a permanecer sempre na Tua presença, a cuidar a minha vida interior e a alimentar-me de Ti na Eucaristia, para que me transformes e fortaleças, para que eu seja aqui e agora aquilo que queres que eu seja. Amém.

Pai Santo, concedei-nos ser um em Cristo, enraizados no seu amor que une e renova. Fazei que todos os membros da Igreja sejam unidos na missão, dóceis ao Espírito Santo, corajosos no testemunho do Evangelho, anunciando e encarnando todos os dias o vosso amor fiel por cada criatura. Abençoai os missionários e as missionárias, sustentai-os no seu esforço, guardai-os na esperança. Maria, Rainha das Missões, acompanhai a nossa obra evangelizadora em todos os cantos da terra, tornai-nos instrumentos de paz e fazei que o mundo inteiro reconheça em Cristo a luz que salva.

0: Μπορείμος. Deus de infinita bondade, que nos alimentais com o corpo e o sangue do vosso Filho, tornai-nos também participantes da sua natureza divina, Ele que vive e reina pelos séculos dos séculos. À entrada da igreja encontram-se membros da Conferência Vicentina, recolhendo as nossas ofertas, para assim podermos prestar auxílio àqueles que nos procuram. Sejamos por isso também generosos na partilha dos nossos bens. E no próximo sábado, dia 24 de outubro, vamos a Fátima, como comunidade paroquial, pôr aos pés de Nossa Senhora este novo ano pastoral e pedir-lhe essa intercessão para que nos ajude a ser fiéis também à missão que o Senhor nos confia. Ainda podeis fazer a vossa inscrição no cartório paroquial. Dia 24 de outubro. Mas também podereis ir, meios próprios, sem dúvida que o convite é dirigido a todas as famílias. Participámos no banquete, sejamos agora também portadores desta palavra de esperança, felicidade, que Deus quer fazer chegar ao coração de todos. O Senhor esteja convosco. Abençoe-vos Deus Todo-Poderoso, Pai, Filho e Espírito Santo.
1: Amém.
0: Um santo e feliz domingo, uma boa semana, e em paz, o Senhor vos acompanhe.
1: Graças a Deus.

Louvar o nome do Senhor, permanecer na Sua presença todos os dias e em todos os momentos. Habitar para sempre a Sua casa. Precisamente no meio dos nossos ritmos, das nossas responsabilidades, das circunstâncias de vida que somos chamados a viver. Permanecer sempre, sempre unidos a Deus, conscientes da Sua presença na nossa vida e na vida do mundo. Que assim seja a semana que estamos a começar, que assim seja toda a nossa vida, permanecendo na casa do Senhor. Celebramos a Eucaristia do 28º Domingo do Tempo Comum na Igreja de São João de Brito, em Lisboa. Presidiu o Padre João Valente, parco desta comunidade, concelebrou o Padre Mário Santos, sacerdote paulista, que colaborou muitos anos também com esta comunidade. O coro paroquial animou os cânticos e foi acompanhado ao órgão por João Agostinho Sá. No controle técnico esteve ao cuidado de Érica Arizandos. Eu sou o António Fonseca e é em nome de todos que me despeço e lhe desejo um santo domingo. Boa semana, sempre, sempre, na casa do Senhor.

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11: 134. Curiosamente, também do outro lado, o Vitória Sport Clube de Guimarães tem 134 remates. Há uma diferença, porque enquanto o Benfica tem 22 golos marcados, a equipa do Vitória tem apenas 5 golos marcados. O Vitória, que faz duas alterações em relação à última ronda, ao empate caseiro com o Moreirense, 1-1. Na baliza está o guarda-redes polaco Olivier Zisch, depois um quarteto defensivo com Tony Strada à direita, João Mendes à esquerda, os centrais são Borevkovic e Tiago Baleiro. No meio campo, Doce, o internacional pelo Burkina Faso, e Gonçalo Nogueira. E as novidades são Miguel Nogueira e Samu, que é hoje o capitão de equipa. Camará vai jogar sobre a esquerda e o austríaco Jakupovic será o homem mais adiantado desta equipa treinada por Tiago Margarido. Árbitro da partida, Luís Godinho de Évora, 40 anos de idade, 11º jogo da temporada. É o 5º jogo da Liga Portugal. Ele dirigiu já o Futebol Clube do Porto 1, Alverca 0, o Alverca 1, Sporting Clube de Braga 2 e o Famalicão 1, Sporting 1. No último jogo que fez, esteve na Roménia da Liga das Nações e dirigiu o Roménia 2, Bósnia 4. Fecha uma espécie de ciclo Luís Godinho ao dirigir esta tarde a equipa do Benfica. Pedro Ferreira vai estar aos comandos do vídeo-árbitro. É um juiz de Braga. Está o estádio praticamente lotado. Equipas que estiveram, João Alves Domingos, em aquecimento, preparam-se para subir ao relvado dentro de instantes.
12: Muito boa tarde, já estão ali no túnel de acesso ao relvado das duas equipas, de Benfica e também de Vitória de Guimarães. Dizer que o estádio acabou por ficar mais preenchido na última meia hora, ainda com alguns lugares à vista. O relvado está em estado impecável, foi regado há pouco, também já foi realizado o voo da Águia Vitória nesta tarde de céu nublado na capital portuguesa. Só ficam mesmo a faltar os protagonistas.
13: António Tadeia, boa tarde.
14: Antes de irmos ao António Tadeia, há golo na Premier League, há golo em Anfield. Suspeito do costume, marca Erling Haaland, 1-0 para o Manchester City, já com o Liverpool reduzido a 10 unidades por expulsão de Gravenberch. Marca Erling Haaland, Liverpool 0, Manchester City 1, marca Erling Haaland.
11: Tário Tadeia, vamos lá olhar para este Benfica Vitória Sport Clube de Guimarães. Noutros tempos o Benfica sentia sempre enormes dificuldades para ultrapassar o Vitória, quer aqui na Luz, quer na Cidade Berço, no Dom Afonso Henriques. Nestes últimos anos as coisas foram mudando de figura. E não dizer que o Benfica é claramente favorito para esta partida é, em meu entender, faltar à verdade. Três alterações na equipa encarnada, duas na formação do Vitória. No Vitória, Gustavo Silva, que seria titular se estivesse em condições, não faz parte da ficha de jogo porque está lesionado. Alenzinho vai para o banco dos suplentes. Avança o Miguel Nogueira, que tem três assistências, é o melhor assistente, digamos assim, da equipa do Vitória. E também Samu Soares. Do lado do Benfica, Lenglet é substituído por Girkati, Orsnes por Leandro Barreiro e Sudakov por Sheldrup. Como é que tu antevês esta partida?
15: Ora então, muito boa tarde a todos aqueles que estão hoje com a Antena 1. Bem-vindos então a este Benfica Vitória Sport Clube. É um jogo em que, disseste bem, o Benfica é amplamente favorito, como é evidente. Tem melhor equipa, tem estado bem no campeonato. Precisa de reagir a esse resultado negativo que foi a derrota no Dragão contra o Futebol Clube do Porto. Já foi há muito tempo, foi há 3 semanas. Se calhar já não há o mesmo efeito na mente dos jogadores ou até dos adeptos, mas de qualquer forma a diferença na classificação está lá. E nesta jornada o Porto já ganhou, o Sporting já ganhou, o próprio Santa Clara ganhou e passou à frente do Benfica também na classificação, embora à condição, tal como o Sporting, e o Benfica precisa também de ganhar. O Marco Silva traz de volta o Barreiro. A utilização do Orsnes nesta temporada tem sido um bocadinho um enigma, porque ele já se lesionou, salvo erro, duas vezes, duas pequenas lesões. Agora parecia ter ganho ritmo, porque foi sempre titular na seleção da Noruega. De qualquer forma, pode ter acusado o esforço, está hoje no banco. Reaparece o Leandro Barreiro, da mesma forma que vamos voltar a ter para este ano, a partir daquela posição mais central, a posição que costuma ser de Sudakov, para que possa entrar no 11 Sheldrup sem que tenha de haver um abdicar de Rafa e não entrando o Marco Echeverri, que também chegou a pensar se durante a semana que poderia jogar. Do outro lado, o Vitória, que eu vi in loco, porque comentei aqui na Antena 1, esse Sporting Vitória Sport Clube, em que o Sporting no início do jogo destruiu a defesa do Vitória, chegou a 3-0, mas depois o Vitória com uma excelente reação, sobretudo depois da entrada do Strata e do Lucé no jogo, foi capaz de encostar o Sporting atrás e por pouco não empatou, perdeu esse jogo 3-2. É um Vitória de duas caras, realçaste bem que é uma das equipas que mais remata no campeonato, faz poucos golos, tem estado infeliz nesse aspecto, tal como no aspecto defensivo, embora se formos a ver defensivamente o Vitória só tem mais um gol sofrido que o Benfica. O Benfica tem 7, o Vitória tem 8. Jakupović é uma novidade recente, não começou a temporada como titular na frente. Gosto muito do Miguel Nogueira, o extremo que reaparece hoje no 11 em vez do Gustavo Silva, tal como acho que o Vitória tem no Tony Strata, um lateral de dimensão ofensiva apreciável. Acho que é uma equipa que num bom dia pode fazer a vida de negro aos grandes. A questão é que nem sempre aparecem os bons dias.
11: Comenta na Antena 1 António Tadeia, lá embaixo do relvado, junto ao espetáculo, está o João Alves Domingos, numa altura em que toda a gente frente, com o Cascola a dar, e com as equipas, João, preparadas para mais daqui a pouco começar o jogo.
12: Momentos de festa no Estádio da Luz que antecedem esse início da partida. Jogadores do Vitória, todos equipados de negro, também a agradecerem aos adeptos que se deslocaram à cidade de Lisboa para acompanhar a equipa vitoriana nesta visita ao Estádio da Luz. Os jogadores do Benfica a perfilarem-se para a foto do 11 inicial. O Benfica que vai equipar com o equipamento tradicional, camisola vermelha, calção branco e também meia vermelha, e como gosta de fazer na primeira parte, vai atacar para o topo norte do Estádio da Luz.
11: Já Pedro Pinto, há mais golos para assinalar nesta tarde desportiva.
14: Dobra a vantagem o Manchester City pouquíssimos minutos depois do golo inaugural de Haaland. Doku, grande golo na baliza norte de Anfield. Liverpool 0, Liverpool reduzido a 10 unidades, insisto, Manchester City 2, Luz.
11: No Estádio da Luz, as equipas nesta altura estão junto ao árbitro da partida, aos dois capitães de equipa, Tomás Araújo e também Samu. Já escolheram um campo, vai começar a partida dentro de instantes, num final de tarde, João, aos domingos, que se não der chuva, olha, se não der chuva é uma maravilha, mas é uma espécie de um pequeno milagre.
12: É, mas a perfeição não é de que chova hoje na capital portuguesa, apesar de o céu estar bastante nublado e poder haver esse risco de cair alguma chuva durante o decorrer deste encontro. Dizer-te, Paulo, que na altura do anúncio de Luís Godinho, árbitro da partida, que pela primeira vez apita jogos do Benfica esta temporada, houve enorme subidela das bancadas do Estádio da Luz para o juiz que vai estar hoje no relvado da Casa Encarnada. Ele que, curiosamente, na época passada, apitou este mesmo jogo, a recepção do Benfica ao Vitória de Guimarães.
11: É, foi a equipa do Benfica, venceu por 3-0. Estávamos na jornada 27, golos de Prestiani Pavlidis e de Beni, marcado na própria baliza. Vai sair a equipa do Benfica, prepara-se Prestiani para dar ali o primeiro toque na partida. É ele que está ali a descontrair, deu um toquezinho para Leandro Barreiro, devolveu a bola ao Internacional pelo Luxemburgo. A tudo aposto para o começo da partida no Estádio da Luz em Lisboa. Emissão mundial da RTP Antena 1. Lá está o árbitro da partida, vai apitar, apitou! Começou a equipa do Benfica, saiu a equipa encarnada. A bola para trás para Samu Soares, anda a bater para a sua frente e ataque, cabeceamento a aparecer ali, a proteção a ser efetuada por Tiago Baldeiro. A bola a sair para a linha final é pontapé de baliza para ser executado pelo guarda-redes do Vitória.
12: João Palhinha ganhou de cabeça este lançamento longo, tentou combinar com Pavlidis, mas cobertura da equipa do Vitória, deixando a bola sair para a linha final, é pontapé de baliza para Zex.
11: Lá está o guarda-redes emprestado pela formação do Aston Villa, que é um dos investidores na equipa do Vitória Sport Clube de Guimarães. Aparece ali Rafa a conseguir ganhar, Rafa a perder depois ali o Bá, acaba por atingir o seu adversário e é um pontapé livre que pode dar perigo à baliza do Benfica.
12: Falta assinalada por Luís Godinho, vai ser livre ligeiramente encostado para a esquerda na maneira como ataca o Vitória de Guimarães. Jogador para já ainda caído no relvado, equipa médica do Vitória preparada para entrar.
11: É, mas está ali estatelado no relvado o jogador do Vitória. E portanto
12: já está a levantar, agora sentado com a ajuda dos companheiros, vai-se colocando de pé e parece já estar a recuperar.
11: Era o Camará, o francês Camará.
12: Exatamente, número 7 nas costas, agora foi perceptível visualizar o número do Camará e o livre para ser batida. Estão por perto Strata e também Saúl, pé esquerdo e pé direito.
11: Vamos lá ver o jogador romeno a levantar ali o braço também, Samu. É o romeno que faz a simulação, bola batida, Samu lá para dentro da grande área, afasta Tomás Araújo nas alturas. Insiste a equipa do Vitória de Guimarães, depois a perder ali no som do lance, atenção ao contra-golpe, lá vai Rafa, em alta velocidade, tenta passar ali para um adversário, passa a acontecer, afasta Tony quem se trata. Aparecia o rato atómico, agora o Rafa. Depois foi perdendo ali algum gás. A bola está em Tomás Araújo, a empurrar aqui para a esquerda, a bola para Prestiani, recolhe Prestiani. Está ali com Strata à sua frente, Prestiani mete no meio para Sheldrup. Tenta ali a triangulação com Palhinha. A recuperação por parte da formação do Vitória de Guimarães. Há ali agora, bem, a passagem de Leandro Barreiro. Parecia-me que não havia qualquer falta. O árbitro da partida a entender que houve ali um toque sobre Gonçalo Nogueira, livre para o Vitória.
12: O médio do Vitória de Guimarães deu ali um toque a mais na bola, deixou fugir, depois colocou o corpo para não perder o esférico e houve o contacto com Leandro Barreiro, que deu direito à falta.
11: A bola está em Boref Kovic, lá vai ele caminhando, o jogador croata a virar o jogo lá para a esquerda para o português João Mendes. A João Mendes a devolver outra vez para o central Boref Kovic, lá está ele, o jogador que está emprestado por uma equipa turca, depois de uma passagem de sucesso pelo Vitória. Vai organizando a equipa da cidade do Berço a bater ali para o lado direito, olha, bem trabalhado. E a Kupanovic a virar o jogo para Camará, lá para o lado esquerdo. Camará ali com Bá, deixou Bá que a bola passasse e depois acabou por sair pela linha lateral. Lançamento para o Benfica.
12: Ainda assim, Camará pedia lançamento a favor do Vitória. O árbitro da partida não teve esse entendimento.
11: A bola está em Tchirkati, Tchirkati a jogar para trás com Samu Soares, a virar o jogo depois aqui para a esquerda. Vai ali ter com Samuel Dahl. Lá está o internacional sueco a adiantar o passo, a bater ali para Pavlidis. Conseguiu aparecer pelas costas do defensor do Vitória. Bola para Prestiani. Atira o adversário de caminho. Vai para a grande área. Entrou. Rasteiro. Remate. Grande defesa. Vai marcar. Golo da Aposta. Tinha tudo para marcar. Insiste o Benfica pela esquerda, Samuel Dahl. O cruzamento ali para Leandro Barreiro. Deixou a bola fugir. Que perdida incrível de Rafa. Estava sozinho. Sozinho descansou o lado direito. E acertou no poste da baliza de Oliver Zich.
12: Foi um cheio no ferro, o pontapé de Rafa, jogou as mãos à cabeça o jogador português do Benfica, porque teve nos pés uma oportunidade flagrante para fazer gol depois de um primeiro arremate de Sheldrup, que Zich foi ao relvado sacudir.
15: E foi brincadeira aquilo que Prestiani fez aqui no corredor esquerdo da equipa do Benfica. A mudança de velocidade é de tal forma rápida que, e de direção também, que a defesa do Vitória ficou imediatamente partida. Tinha grande ocasião o Benfica para ter inaugurado o mercado.
11: É verdade.
14: 3-0 para o Manchester City em Anfield, frente ao Liverpool. Terceiro gol da autoria de Ryan Cherki. Atenção do Futebol Clube do Porto. La Liga dobra a vantagem. O Betis em casa a jogar frente ao Osasuna. Marca Abde. Betis 2, Osasuna 0.
11: É um jogo esse Betis Futebol Clube do Porto, que vai ser acompanhado precisamente pelo José Pedro Pinto. Livre! Livre para a equipa do Benfica. Houve uma primeira falta sobre Leandro Barreiro, uma segunda sobre Pavlidis. O árbitro da partida, Luís Godinho de Évora, a dizer que é a primeira falta que conta e é numa posição frontal à baliza de Zich. Mas, e aqui é que é os ilis da questão, João Alves Domingos, é para aí uns 30 metros da linha de gol.
12: Até porque na primeira instância Luís Godinho deu a lei da vantagem, Pavlidis tentou prosseguir a jogada, acabou por sofrer também ali um toque à entrada da área, já na meia lua, mas Luís Godinho recua no lance, assinala a primeira falta sobre Leandro Barreiro e a distância é maior para a baliza do Vitória de Guimarães. Ainda assim estão lá Sheldrup e também Samuel Dahl para tentar alvejar a baliza. 6 homens da barreira do Vitória, um deles deitado no relvado.
11: É, fiz melhor as contas, 25 a 20 metros para aí, mas é em posição frontal à baliza do Vitória. Lá está Sheldrup, também Dahl. Sheldrup preparado para bater, vai partir para a bola, atirou contra a barreira. A bola ficar depois à disposição de Camarrá, a Camarrá ajeitar, mas há ali um jogador que fica estatelado no relvado, António Tadeia. Mais uma grande oportunidade para o Benfica.
15: Sim, mas eu vi, por acaso estava a olhar para o árbitro naquela altura quando houve a queda de barreira e ele imediatamente apitou, portanto assinalou a falta. A partir do momento em que assinala a falta, não pode dar a falta mais à frente. O remate não foi tão perigoso como poderia ser, se calhar, se fosse mais à frente, porque a segunda falta já foi bem dentro da meia-lua também, em posição frontal. Não foi uma ocasião do nível daquela primeira de que o Benfica dispôs, mas o Benfica entrar muito forte no plano ofensivo mais uma vez. É verdade que já deu ao Vitória a possibilidade de meter uma bola na área, naquele livre também próximo da área do Samuel Soares, mas muito rápido o Benfica no momento de transição para o ataque, quer através de Rafa, quer através de Prestiani, este a somar à velocidade as tais mudanças de trajetória que são dificílimas de controlar.
11: João, o jogador do Vitória de Guimarães está ali meio zonzo, nem sabe de que terra é.
12: Levou em cheio com a bola na cara depois desse pontapé livre de Sheldrup, o ponta de lança austríaco do Vitória, Jakupovic. Assistência médica, vai sair do relvado, bola ao solo, segue o Vitória.
11: Sim senhor, a bola batida, aparece ali Tomás Araújo a projetar de cabeça lá para o lado direito, boa recepção por parte de Pavlidis, tenta passar ali para o adversário, puxa a bola para a linha final, tem que aparecer ali o corte da defensiva do Vitória, pontapé de canto para a equipa do Benfica do lado direito do seu ataque.
12: Foi desse lado por onde tentava atacar Pavlidis, cobertura de João Mendes, ainda tentou atirar o esférico contra o ponta de lança grego do Benfica para ganhar pontapé de baliza, mas a bola saiu diretamente pela linha final, é pontapé de canto, bate Dalo.
11: Dalo a bater ali curtinho para Sheldrup. Sheldrup tem ali o apoio agora de Prestiano e vai tirar o cruzamento, tirou, sim senhor, aparece ali o cabeceamento fácil para Ziz com os punhos a afastar, a bola de morrer outra vez lá do lado direito, atenção, cruzamento, aparece agora ali Tomás Araújo e de aflitos o corte por parte de Miguel Nogueira, a ceder ponta, pé de canto outra vez do lado direito para a equipa do Benfica.
12: Foi a partir do lado direito, depois de um cruzamento muito tenso de Sheldrup, Ziz não conseguiu agarrar a bola, sacudiu para a frente e depois Miguel Nogueira a completar, a tirar pela linha final, novo pontapé de canto e novamente Sheldrup para bater.
15: Deixa-me só acrescentar isso mesmo que ias a dizer, Paulo, Jakupovic está de volta e é importante nas bolas paradas defensivas do Vitória.
11: Lá está a bola batida lá do lado direito, o Sheldrup a bater lá para dentro da grande área, aparece ali Pavlidis, corte de Samu, bola pela linha lateral, está de aflitos, está a equipa do Benfica a tentar chegar rapidamente ao primeiro golo, a bola para trás, bola para Baba, recolher ali a entrada do meio campo contrário, a jogar depois lá para o lado mais direito da jogada, onde está o Chircati, a bola para Dal, já está recomposta e recolocada a defensiva do Benfica, a bola a chegar até ao capitão Tomás Araújo, ali está Tomás Araújo, tem a Jakupovic ali a subir, a deixar depois em Palhinha, Palhinha a meter ali para trás para o Tomás Araújo, a bola para Chircati, Chircati fez 35 mil quilómetros para jogar pela seleção da Austrália, fez dois jogos e aqui está ele a ser titular no Estádio da Luz, antigo jogador do Parma, organiza a equipa do Benfica ali pela meia direita, a bola lateralizada, meteu já para Rafa, Rafa de primeira, olha que bem jogado, bola para Bá, tirou o cruzamento, Ziz a arrojar só ali a ficar, senhor, da situação.
12: A carburar a asa direita do ataque do Benfica, primeiro de Andro Barreiro, depois Rafa a soltar Alexander Bá, foi até perto da linha de cabeceira para tirar cruzamento direto para as mãos do guarda-redes do Vitória.
11: 10 minutos praticamente esgotados no Estádio da Luz em Lisboa, 0-0 no marcador, jornada 8 da Liga Portugal, é o último dos candidatos ao título a entrar em jogo, depois de na sexta-feira o Sporting ter de ganhar Braga ao Sporting Clube de Braga, de ontem a equipa do Futebol Clube do Porto ter ganho na Madeira ao Marítimo, é a vez de entrar em campo a equipa do Benfica, uma análise mais detalhada do comentador Antena 1 António Tadeia, 0-0 aos 10 minutos.
15: Sim, muita força ofensiva do Benfica e dificuldade do Vitória para ter bola, não que o Benfica seja a fazer um pressing asfixiante, que não está, mas o próprio Vitória tenta não elaborar muito na construção, bate geralmente longo e isto permite que o Benfica recupere a bola rápido e acaba por lançar os velocistas que tem na frente, sejam as entradas de Barreiro sem bola para o espaço, sejam as os slalomos serpenteantes de Sheldrup ou de Prestiani, tem sido relativamente fácil ao Benfica chegar às zonas perigosas para a baliza do Oliver Ziz, muitos cruzamentos e alguma dificuldade do Vitória para se defender. O Vitória tenta atacar no 4-2-3-1 habitual, com o Miguel Nogueira à direita e o Camará à esquerda, o Samu no apoio ao ponta de lança, o Jakupovic, mas como disse, muita dificuldade do Vitória para ir tendo bola.
11: A bola está na posse de Tomás Araújo, passe longo por parte do capitão do Benfica a meter lá para o lado direito, ali bate cabeça a conseguir colocar, a bola vai para Rafa. A Rafa está ali pressionado por dois adversários, lá vem o Rafa, um deles é João Mendes, consegue ganhar depois o lateral esquerdo da equipa do Vitória, bola para Cabaná, a deixar em João Mendes, a passe longo, a tentar bater, a tentar prolongar um bocadinho o jogo da equipa do Vitória, a bola a sair pela linha lateral, lançamento já executado, Chircati, a deixar em Tomás Araújo, a meter depois para Palhinha, Palhinha a pisar a bola, dá para trás, dá para o Tomás Araújo, recolhe Tomás Araújo, pisa a bola, vira o jogo para a esquerda, bola para Samuel Dal, a Samuel Dal tem ali a pressão agora por parte de Miguel Nogueira, a jogar um bocadinho mais para o meio, onde está o Tomás, Tomás Araújo, a pisar, atenção, a bola para Palhinha, Palhinha a aguentar bem, e a Kupovic ali a importunar o seu adversário, abertura lá para o lado direito, bola para Bal, lá está o Bam a jogar depois com o Rafa, Rafa Silva a tentar ali passar por três adversários, afasta Tiago Baleiro, a bola vem para o meio campo da equipa do Benfica.
15: É onde... bola para o mato sempre, o Vitória não tenta sequer encontrar um colega de equipa, a bola fica disponível e dá chutão na frente.
11: A bola está em Tomás Araújo, a deixar depois aqui na meia esquerda em Dal, a jogar com Sheldrop, Sheldrop para Dal, Dal a meter mais para o meio para Tomás Araújo, ali está Tomás Araújo a restar, olha que bem jogado para Rafa, aparece ali a segunda bola com Leandro Barreiro, oi, há uma entrada bem durinha de Tiago Baleiro e a pontapé livre para a equipa do Benfica na entrada do meio campo contrário.
13: Isso é logo daquela zona, o central do Vitória de Guimarães, não fosse ver a cartolina amarela, a primeira seria neste encontro.
11: A bola está outra vez do lado direito em Baba, a jogar para trás para Chircati, recolhe Chircati, recolhe com o pé direito, empurra com o pé esquerdo para Tomás Araújo, a deixar depois ali em Samuel Dal, a meter para Pavlidis, tentou de primeira a soltar a velocidade para Estiano e bola para trás para Ziz, lá está o guarda-redes do Vitória, oi! A dormir para Estiano, é muito rápido, lá está para Estiano, tentou meter ali para o meio, era para Pavlidis, afasta de qualquer maneira Borovkovic, estava claramente com a cabeça na almofada o guarda-redes do Vitória, lá vai a equipa do Benfica, ali a Leandro Barreiro tirou o cruzamento, corte de Baleiro, pontapé de canto, joga-se João Alves Domingos em 30 metros.
13: Exatamente, a equipa do Vitória de Guimarães com muitas dificuldades em sair para o ataque e Tiago Margarido, treinador da equipa do Vitória, vai conferenciando com a equipa técnica para tentar perceber o que pode mudar para que a equipa do Vitória ganhe mais conforto no jogo. Para já, pontapé de canto para o Benfica, mais um do lado direito, Sheldrup é o homem para bater.
11: Lá está o internacional norueguês, com a bola colocada no quarto de círculo, vai bater, levantou os dois braços, vai bater, pé direito, bola ali para a entrada da grande área, aparece Samuel Dal, de qualquer maneira a afastar Miguel Nogueira, a bola vem ficando à disposição de Chircati, ou não, é o Bá, o Bá ali agora acabou por permitir depois ali à aproximação de três jogadores do Vitória e foi o Samu que a atirou para fora, atirou a bola, claro, lançamento já executado, a bola está ali em Palhinha, recolhe Palhinha, está dentro do grande círculo, entrou no meio campo contrário, lá vai Palhinha de primeira a deixar depois ali em Chircati, a Chircati a jogar com o seu companheiro, que é o Tomás Araújo, companheiro do setor, olha a triangulação de Pavlidis, era para a entrada de Sheldrup, mal feito este toque e a bola sobrou para o guarda-redes Ziz. 15 minutos, a primeiro quarto de hora esgotado no Estádio da Luz em Lisboa. Vamos confirmar tudo o que se passa nesta emissão mundial da RTP Antena 1 a partir do Estádio do Sport Lisboa e Benfica. A Benfica 0, Vitória Sport Clube de Guimarães também 0.
14: O mesmo resultado e virtualmente com o mesmo tempo, porque arrancou às 6 da tarde na segunda liga, jornada 7, União de Leiria 0, Académica 0. Lá por fora, Espanha, La Liga, Betis 2, Osasuna 0. Já na compensação, Inglaterra, Anfield, Premier League, Liverpool 0, Manchester City 3. Série A italiana, 53 minutos, portanto, já na segunda parte, Sassuolo 0, AC Milan, de Ruben Amorim, também 0.
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11: Ninguém lhe dá tanto desporto na rádio em Portugal como a RTP Antena 1 numa tarde desportiva absolutamente espetacular, em que tivemos a oportunidade de ouvir uma conversa notável com o mais recente campeão do mundo português, Vasco Vilaça, o homem do triatlo. Ninguém o para, ninguém é melhor que ele a andar de bicicleta, a nadar e a correr. Olha a equipa do Vitória a tentar aqui por Miguel Nogueira passar ali por um adversário, acabou por recuperar a posse de bola à equipa do Benfica. Afasta Samuel Soares, Leandro Barreiro ali a conseguir meter a bola para Pavlidis, a bola vai ali para Rafa, a segunda bola a ser ganha depois por Palhinha, a encostar aqui para a esquerda, a bola para Prestiani, já dentro do meio campo contrário, lá vai Prestiani, meteu velocidade no jogo, apareceu ali, se trata, e cartão amarelo para o jogador rumeno Toni Strata, ali a impedir a progressão de Prestiani.
13: O lateral direito do Vitória percebeu que ia ser ultrapassado por Gianluca Prestiani no corredor esquerdo do ataque do Benfica e acabou por puxar o argentino. Falta assinalada, Luís Godinho aproximou-se e tirou pela primeira vez o cartão amarelo do bolso.
11: Vai ali protestando Samu, capitão do Vitória, mas de facto para este ano António Tadeia já ia em alta velocidade.
15: O Strata foi útil há bocadinho, porque foi ligando através dele e do Miguel Nogueira que e do Jakubovic que o Vitória conseguiu pela primeira vez nos últimos largos minutos passar a linha de meio campo, mas depois está a ter um problema grave pela frente, que é o facto de na zona dele caírem ora Prestiani, ora Sheldrup.
11: Olha o cruzamento lá para dentro da grande área de Prestiani, afasta a defensiva do Vitória e a bola vai sair pela linha lateral do lado contrário, lado direito, para lá se encaminha Alexander Bá para executar o lançamento. O jogador dinamarquês que foi dispensado dos trabalhos da sua seleção nacional para recuperar daquele problema no ombro está recuperado e é titular esta tarde, até porque Banjaki teve um desconforto na seleção de sub-21 e não faz parte da ficha de jogo. A bola está aqui do lado esquerdo em Samuel Dal, dá a arrastar, dá para Sheldrup, a Sheldrup a ser desarmado ali por Strata, mas em falta diz o árbitro a partida e é livre para a equipa do Benfica.
13: Toni Strata a cometer novamente falta, carregou a Sheldrup pelas costas, falta assinalada com muitas reclamações do lateral direito rumeno do Vitória.
11: E muitas reclamações também do banco dos suplentes do Vitória, com Tiago Margarida aos comandos. A bola está do lado direito em Rafa. Rafa tinha ali a subida de Bab, prefere jogar de forma mais conservadora para trás para Tchirkati. Tchirkati para Tomás Araújo, adiantou para Pavlidis. Ao primeiro toque, aparece agora ali o Palhinha. Ainda o Rafa, dá para Bab, tira o cruzamento. A bola ficou ali em João Mendes, a adiantar para o Camará. A Camará para João Mendes e a bola a sair pela linha lateral. Um passo ali muito, muito, muito à queima e acabou por sair pela linha lateral. Lança. Lançamento já executado, a bola vai ali para o Rafa, recolhe o Rafa, permite depois o desarme pela linha final de João Mendes, mais um canto outra vez do lado direito e para o Benfica.
13: Rafa estava voltado de costas para a área, por isso tentou proteger a bola e percebeu que João Mendes ia tocar a bola pela linha final e por isso ganharam um pontapé de canto, porque a posição não era benéfica para Rafa tentar investir na direção da baliza. Pontapé de canto, lado direito do ataque do Benfica, à troca no batedor, agora é de Gianluca Prestiani.
11: Está entusiasmado o público do Benfica. Prestiani vai levantar, levantou o pé direito para a entrada de grande área, aparece ali o cabeceamento de Tchirkati, depois o Leandro Barreiro a tentar ensaiar ali um pontapé de bicicleta, a bala sobrou para a esquerda, ainda a insistência de Dal, a deixar depois em Pavlidis, lá está Pavlidis, tirou o cruzamento lá para dentro da grande área, saltou ali Tchirkati, atenção Palhinha, remate contra o corpo de Rafa, a bola sobrou para Prestiani, baixou a bola para o relvado, a deixou em Tomás Araújo. 20 minutos na primeira parte de domínio total e absoluto do Benfica. Olha para este área, olha o remate, olha a defesa, aguarda a energia de bola, desiste de qualquer maneira a afastar António Tadeia. 20 minutos asfixiantes da equipa do Benfica.
15: É verdade que sim, está o Benfica muito mais forte do que o Vitória. Só para te dar uma ideia, a posse de bola no último terço a esta hora é de 92% para o Benfica, 8% para o Vitória. E ao mesmo tempo o Benfica tem 12 ações na área adversária contra 0 do Vitória Sport Clube.
11: Estou dito ali com a ajuda da estatística a ser consultada. Atenção, Sheldrup para marcar, o Benfica vai atirar, minha nossa, Sheldrup tinha tinha tudo para fazer o primeiro. Acabou por puxar a bola, acabou por atentar colocar em demasia junto ao poste esquerdo da baliza, desiste e a bola acabou por sair pela linha final. Incrível, outra grande perdida.
13: Tudo começa numa pirueta de Gianluca Prestiani, voltou-se para o jogo, rapidamente colocou a bola para isolar Sheldrup à saída, desiste, tentou picar a bola, saiu ligeiramente ao lado da baliza do Vitória.
15: E é a grande diferença do Benfica da época passada para esta. Há uma diferença do futebol de Mourinho para o futebol do Marco Silva, é verdade, mas a grande diferença é Gianluca Prestiani. Onde é que estava este jogador?
11: É incrível, de facto, olha, atenção, a bola está em camarada entre a grande área do Benfica, ali à procura de algum espaço, vai ainda tentando e conseguindo colocar a bola lá para a esquerda. João Mendes tirou o cruzamento, remate de Miguel Nogueira para as nuvens. Primeira situação a ser criada pelo ataque do Vitória Sport Clube de Guimarães. Apareceu ali o número 17, um jogador formado no Vitória, a rematar de pé esquerdo para as nuvens.
13: Cruzamento do lado esquerdo para a zona do segundo posto, passou por toda a gente na área do Benfica e depois foi Miguel Nogueira na finalização, um remate meio enrolado a bater nas orelhas da bola e a não tomar o caminho da baliza do Benfica.
11: 22 minutos foi o tempo que demorou a equipa do Vitória para conseguir chegar à baliza adversária, Zé Pedro.
14: E o dizer já terminou em Anfield. Liverpool 0, City 3. Liderança para o City de Enzo Maresca, de Rubem Dias, de Mateus Nunes, com mais 3 pontos de avanço face ao Arsenal. Luz.
11: Tony Tadeia.
15: Sim, é como estás a dizer, muita dificuldade, e aqui está mais um caso em que o Vitória não consegue ligar. O Jakupovic desdobra-se para dar linhas de passe, para dar desmarcações de apoio na frente, para que a equipa possa crescer à volta disso, mas a bola raramente chega em condições que lhe permitam depois então tabular e ativar os companheiros no jogo. Há pouco Samu também na partida. E o Benfica vai massacrando, vai caindo em cima da última linha do Vitória.
11: Estamos a meio desta primeira parte, 0-0 no marcador, bela exibição do Benfica, só falta mesmo o golo. A bola está em Prestiano e dá ali para trás, dá para Dal. A Dal a manobrar de pé esquerdo, a meter ali no meio, grande triangulação, Dal vai atirar, gol! Espetacular, compadre!

0: uma assistência com conta, peso e medida de Pavlidis, com o Lazzarotto bonito a colocar no pé esquerdo de Samuel Lal, o sueco a picar e a bola está no fundo da baliza.
1: Suspeito improvável para abrir o marcador do Estádio da Luz. Primeiro gol com a camisola do Benfica esta temporada para Samuel Dal. Veio duas da esquerda, fletiu para o centro, combinou com o pivô Pavlidis, que de primeira soltou o sueco dentro da área para picar por cima do guarda-redes Zeche, tirar a bola fora do alcance do guardião do Vitória e aninhá-la no fundo das redes.
0: Em boa verdade, António Tadeia, demorou tanto a aparecer o golo. 24 minutos da primeira parte, assistência com um Lazzarotto lindíssimo de Pavlidis. E o golo de Samuel Dal, como dizia bem o João Alves Domingos, o primeiro da temporada para o sueco.
2: E o Dal apareceu na mesma posição em que tinha aparecido há bocado o Sheldrup, só que se o Sheldrup tentou colocar a bola junto ao posto mais distante, Dal, se calhar depois de ter visto isso, acabou por picar a bola por cima do guarda-redes, sem lhe dar hipótese para que ele lá chegasse. É justo a vantagem do Benfica, marcou o Benfica ao décimo remate na partida, já tinha tido ocasiões, duas pelo menos, absolutamente flagrantes, uma de Rafa e uma de Sheldrup, para poder colocar-se em vantagem.
0: João Domingos, há uma fumarada da zona onde estão os Diabos Vermelhos, não é? Os Nonem Boys, não os Diabos Vermelhos.
1: Exatamente, parece que não aprendem depois daquele jogo à porta fechada logo no arranque da temporada. Vão-se acumulando estas situações, tochas acesas do topo sul do Estádio da Luz com muito fumo e algumas assobiadelas das restantes bancadas do Estádio da Luz.
0: Muito bem, estamos a encaminhar-nos para a primeira meia hora do jogo no Estádio da Luz. Marcou Samuel Dal aos 24 minutos. Toma nota! A partir do Estádio da Luz, na continuação deste show da bola da RTP Antenum. Estamos em simultâneo com a RTP Mundo, RTP África, Madeira, Açores e dezenas de rádios que se ligam ao som da Rádio Pública Portuguesa. Olha, deixa-me ir nesta jogada. A Sheldrup aqui pela esquerda vai tirar cruzamento, canto! A bola a ser desviada pelo croata Borevkovic.
1: Fechou a porta ali ao primeiro posto, impedindo o ataque pela esquerda de Sheldrup. Tirou para ponta, pé de canto, e vai ser o norueguês a bater, número 21 nas costas. Sheldrup com os elementos da defesa do Benfica e também do meio campo a subirem para a área.
0: É Sheldrup quem vai ajeitar a bola no quarto de círculo. Lá está Sheldrup, é a maneira curta a jogar ali com o Prestiani. A bola de argentino para norueguês, é meter ali para o Rafa dentro do meio círculo. Soltou depois para Pavlidis, lá direito, outra vez para Rafa. Rafa pode meter velocidade, não, agora meteu ali para Pavlidis, vai para o cruzamento. E Leandro Barreiro de calcanhar, quase que Leandro Barreiro fazia um golo daqueles, um golo absolutamente espetacular com um desvio de calcanhar.
1: Tentativa de finalização com nota artística de Leandro Barreiro, cruzamento de Pavlidis junto à relva no lado direito do ataque do Benfica e ao primeiro poste, toque de calcanhar passou a centímetros.
0: Canto já marcado à esquerda para este ano, outra vez a manobrar, ali a fletir, o remate prensado, aparece o corte por parte de Luando Doce, o jogador do Burkina Faso. É pontapé de canto outra vez à esquerda e é o terceiro seguido, António Tadeia.
2: Sim, o Vitória continua sem conseguir sair, o Benfica mantém o ritmo, mantém uma intensidade ofensiva, vai jogando muitas vezes com bola nos limites, mas está a conseguir criar situações sobre situações, e aquele calcanhar do Barreira há bocado foi exemplo disso mesmo.
0: Olha a bola batida de Prestiana lá para dentro da grande área, afasta depois o Borevkovic, insiste a equipa do Benfica, a bola está em bá, abertura para a esquerda, aparece ali o cabeceamento de Strata pela linha lateral, é lançamento para a equipa encarnada. 29 minutos agora, resultado a beneficiar a equipa do Benfica. Benfica 1, Vitória 0.
3: Desbloqueia Rubén Amorim na Série A italiana no terreno do Sassuolo. Sassuolo 0, Milan 1, golo de Adrien Rabiot.
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3: Na Luz marcou Samuel Dal o seu terceiro golo com a camisola das Águias. Não marcava há quase um ano. Marcou em Amsterdão frente ao Ajax para a Liga dos Campeões.
0: E Pavlidis a fazer a sua terceira assistência para golo esta temporada. Ele que tem 8 golos marcados, 2 dos quais de grande penalidade. E agora 3 assistências para golo. Está bonito o espetáculo no Estádio da Luz. Ganha o Benfica por 1-0 e está a jogar bem. Pontapé livre para a equipa encarnada lá direito. Bola para o cruzamento ali de Rafa contra um adversário. Afasta Camará. Bola para as Coves, como dizia bem o António Tadeu outra vez. Há pouco a bola está em Bá a pisar. A meter depois para trás para a Tchirkati. A Tchirkati dentro do grande círculo. A solta aqui para o lado esquerdo para o autor do gol da tarde. A Samuel Dal. Bola para Prestiani. A Prestiani para Dal. A Dal ali à procura de um adversário, liberto de adversários, soltou depois para o Prestiani, a bola para Sheldrup para fazer a abertura, Rafa lá do lado direito, tenta grande área, rebate prensado contra João Mendes, afasta depois ali o Gonçalo Nogueira, insiste a equipa do Benfica, mas conseguiu sair dali, agora o Camará, a bola para Samu a fazer uma abertura para a direita, atenção, Miguel Nogueira invade o meio campo contrário, tem ali o apoio, agora de se trata, Miguel Nogueira aproxima-se da grande área, a abertura para o Romeno, tira cruzamento, canto, desviou em Samuel Al.
1: Saída rápida da equipa do Vitória, foi-se desdobrando da esquerda para a direita, cruzamento, tentativa de Strata, bola desviada para pela linha final, pontapé de canto, se não me engano, é o primeiro para o Vitória.
2: Ainda antes desta transição bem conseguida pelo Vitória, o lance do Benfica de há bocado, em que o Prestani conseguiu cair, levantou-se e mesmo assim foi o primeiro a chegar à bola. Parece que as duas equipas estão a mover-se a velocidades diferentes.
0: Pontapé de canto é o primeiro mesmo para a equipa do Vitória de Guimarães. A bola a ser levantada a Samu aqui do lado direito. Olha, apareceu ali.

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1: Tenha que ser fortíssima, como está a ser a atacar, tem é que marcar mais.
2: Se trata a fazer ali o desvio pela linha lateral, lançamento já executado por Samuel Dal a jogar com Prestiane. Este a descongestionar, a meter para trás para Tomás Araújo. Joga-se aqui sobre o lado esquerdo, a bola está ali em Palhinha, Palhinha a meter para trás para o Tomás Araújo. Bateu depois lá para o lado direito, Circati ali a combinar com o Rafa. Lateralizou lá para o lado direito, faz um combate de espera Alexandre Bá. Lá está o Lino Marquês, deixou no internacional português Palhinha. A Palhinha para outro internacional português que é o Tomás Araújo. Bola para Prestiane e Prestiane. E para Palhinha, bom, incrível a velocidade, a movimentação da equipa do Benfica. Ali está agora Prestiane, um chega para lá do jogador do Vitória de Guimarães, 1-2 no mesmo lance e cartão amarelo a ser mostrado.
1: Foi Gonçalo Nogueira que atingiu. Exatamente. Os dois jogadores do Benfica, primeiro Prestiane, depois João Palhinha e aí Luís Godinho já não deixou passar a falta sobre o centrocampista do Benfica e acaba por mostrar cartão amarelo a Miguel, aliás a Gonçalo Nogueira, o segundo para a equipa do Vitória, depois de já ter mostrado a Tony Strata. Livre à entrada do meio campo do Vitória para o Benfica, está a Palhinha perto da bola.
2: É no corredor direito, lá está a Palhinha preparado para bater, tem ali o apoio de Circati. Bola para o australiano, este a bater no sentido contrário. É para Tomás Araújo, adiantou um passo ali mais vertical agora para Pavlidis. Existência ainda agora de Dalmas. Tentar combinar com alguém, não apareceu lá ninguém a não ser o guarda-redes Gis. Gis a meter para fora da sua grande área para Tiago Baleiro. Adiantou, meteu para o Gonçalo Nogueira. Abertura aqui para o lado direito para Strata. Strata ter que vir ali um bocadinho para trás. A equipa do Vitória, António Tadeia, tem que procurar ter um bocadinho mais de bola.
1: Sim, tem que meter pausa no seu jogo e não, e isso passa necessariamente por não dar os tais chutões na frente sempre que se vê um bocadinho mais aflita, tentar encontrar referências para crescer com bolas trocadas e com desmarcações em apoio, só que não está nada fácil, porque do outro lado há uma equipa que se move, como disseste, com uma intensidade e uma velocidade tal que até atrofia mentalmente a Vitória.
2: Olha a equipa do Benfica outra vez, sim, Zé.
3: Sim, se já não há perigo, só deixar esta imagem curiosa através das imagens da BTV. É que Gonçalo Nogueira faz duas faltas, cada uma para cartão amarelo.
2: Olha, vira-se para Prestiane. Para marcar, Pavlidis, remata ao lado! Pavlidis! E ao desvio de um homem do Vitória de Guimarães, a ceder pontapé de canto, Zé Pedro, completa, por favor.
3: Não, apenas para dizer que Gonçalo Nogueira virou-se com a maior lata do mundo para Prestiane e disse, e passo a citar, nem te toquei. O que fará se tivesse tocado?
2: Exatamente. Estava a caminho do hospital, de certeza absoluta.
3: Exatamente.
2: Pontapé de canto do lado direito para a equipa do Benfica. É que num ápice a equipa encarnada chega-se com muito perigo à baliza adversária. Lá está a Sheldrup, vai bater, bateu ali para o primeiro posto. Quem aparece para o cabeceamento? Ninguém. Grande confusão depois a arrumar a casa. Tiago Baleiro a tirar dali, a recuperação de Sheldrup lá do lado direito. Bola para Rafa, Rafa para Sheldrup. A Sheldrup vem ali agora caminhando, soltou no corredor central onde está o Samuel Dal, o autor do único golo da partida até esta altura. A bola para Palhinha, está aqui junto à face lateral da grande área, lado esquerdo, a ter que vir ali um bocadinho mais para trás. Deixou no corredor central para Alexandre Bá, a pisa a bola, bateu depois para Samuel Dal, a 10 minutos a separar-nos dos 45 previsivelmente do intervalo. A bola está em Palhinha, a Palhinha a ganhar ali o ressalto, foi para o chão depois o Gonçalo Nogueira. A bola ficou à disposição ainda da equipa do Benfica. Rafa, Pavlidis pode marcar, a equipa encarnada, Pavlidis, estava fora de jogo. Fora de jogo Pavlidis, mas a aparecer ali com toda a limpeza na cara do golo.
1: Mas depois acabou por adornar um pouco o lance, o que atrasou na finalização e permitiu aos defesas do Vitória fechar a porta.
2: Tiago Margarido tem 5 jogadores em aquecimento. Eu acho que ele, em boa vontade, queria mudar a equipa toda.
1: Não sei se passa por aí, acho que a questão é mais até de... Está frio, apesar de ele ter tirado o casaco.
4: Exatamente, era o que eu ia dizer, já tirou o blazer.
1: Está fresquinho. Agora, aquilo que me parece é que o Vitória precisa, sobretudo neste momento, de resistir até ao intervalo e manter este 1-0. E não vai ser fácil, porque estes últimos... 9, 10 minutos vão ser com certeza do Benfica a carregar intensamente. E olha, mais um amarelo ou não?
2: Não. Doce, jogador do Burkina Faso, Prestiane.

0: conversar ali com o árbitro da partida e o Estádio da Luz a pedir cartão amarelo para o antigo jogador do Paris FC.
1: Exatamente, Paulo, até porque do CR estará completamente chaldro quando esta arrancada pelo corredor esquerdo e monumental a subidela no Estádio da Luz, que pediam cartolina amarela para o centrocampista do Vitória de Guimarães.
0: Está batido o recorde de cantos neste campeonato na primeira parte para uma equipa. Benfica, 8 pontapés de canto, Zé Pedro.
2: É, nem é preciso repetição para avaliar que era mesmo cartão amarelo para Diocé. Aproveito para dar dois golos, empatou-os ao Sassuolo frente ao Milan de Ruben Amorim, isto na Série A italiana. Marca na segunda liga Leandro Silva para a Académica. A Briosa está a vencer fora a União de Leiria. União de Leiria 0, Académica 1.
0: No Estádio da Luz, o Benfica vence por 1-0. Estamos com 37 minutos desta primeira parte, mas uma primeira parte de sentido único. Uma primeira parte de um futebol ofensivo por parte da equipa do Benfica, como já há muito tempo não tinha oportunidade de observar. A bola está ali do Cé, a meter aqui para o lado direito para Strata. A Strata a devolver outra vez para o jogador do Burkina Faso. Aparece ali o Strata, grande confusão. Ainda do Cé a conseguir entregar para Buref. A bola vai ali agora para o austríaco Jakupovic, lateraliza aqui para o lado direito para Miguel Nogueira, vem uma bola para trás a conseguir ter um bocadinho mais de bola à equipa do Vitória. Do Cé a jogar depois com Tiago Baleiro lá no corredor esquerdo, vai caminhando para o meio campo contrário, faz ali um compasso de espera, adianta para Camará, a Camará a meter ali para o Samu, a Samu lateraliza lá para João Mendes, colado à linha lateral, joga ali mais para trás para Baleiro, Baleiro de primeira, a deixar depois em Do Cé a virar, a meter na direção de Borevkovic, adiantou para Jakupovic, lateraliza para a direita, atenção Miguel Nogueira, ainda mais para a direita para Strata, vai tirar cruzamento lá para dentro da grande área, o desvio, a aparecer a bola ali à entrada da pequena área, passou pela baliza de Samuel Soares e saiu pelo lado contrário.
1: Foi o ponta de lança austríaco do Vitória de Guimarães, Jakupovic a tentar a finalização ao primeiro poste depois de ter iniciado esta jogada que se foi desdobrando por corredor direito do Vitória.
3: É, mas mais uma vez o Vitória consegue chegar à frente e sempre consegue soltar, mas olha, já lá vai o Rafa.
0: Rafa lá para o lado direito, atenção Borevkovic, só obrigar Rafa a parar um bocadinho, ainda Borevkovic, agora embrulharam-se os dois jogadores, a bola outra vez para Rafa, entrou na grande área, desarme o croata agora a fazer um corte e mais um pontapé de canto e vão 9, de outra vez do lado direito.
1: E Rafa conseguiu entrar dentro da grande área porque Borevkovic desinteressou-se quase da bola e pretendia atingir o jogador do Benfica e deu essa oportunidade para Rafa entrar, depois teve de fazer um corte já in extremis para tirar a bola pela linha final, pontapé de canto à direita do ataque do Benfica, vai bater Gianluca Prestiani.
3: São formas diferentes do Benfica chegar à frente, Rafa mais individual, do outro lado Sheldrup e Prestiani mais em combinação, mas ia dizer que há bocadinho o Vitória mais uma vez soltou-se, trata, conseguiu chegar à frente e quando consegue chegar à frente geralmente consegue chegar a situações de finalização. O Jakupovic moveu-se bem no ataque ao primeiro posto, chegou primeiro do que o central do Benfica e conseguiu desviar, não desviou, foi bem.
0: E na sequência do pontapé de canto, nada aconteceu, João Alves Domingos.
1: Houve uma tentativa de combinação aérea por parte da equipa do Benfica, um primeiro cabeceamento na zona de grande penalidade e depois ao segundo posto a bola já ficou fora do alcance de Vangelis Pavlidis e saiu pela linha final.
0: Emissão Mundial da Antena 1, estamos no Estádio da Luz a 5 minutos dos 45. A equipa do Benfica vence por 1-0, estamos em simultâneo com a RTP Mundo para todo o planeta. Estamos em simultâneo com a RTP África para todos os países africanos de língua oficial portuguesa. Grande abraço para Cabo Verde, para a Guiné-Bissau, para São Tomé e Príncipe, para Moçambique, também para Angola. Estamos na Madeira, estamos nos Açores e estamos com dezenas de estações emissoras que seguem e que se ligam ao som da Rádio Pública Portuguesa. Atenção, fora de jogo a ser assinalado. Ao ataque do Vitória Sport Clube de Guimarães, a ser assinalado a Miguel Nogueira. É pontapé livre para a equipa do Benfica. Ali está no corredor esquerdo o Samuel Dal, o autor do único golo do desafio marcado até esta altura. A Samuel Dal a deixar depois para Tomás Araújo. Vem ali a passo capitão do Benfica, ele que esteve ao serviço da seleção nacional portuguesa, jogou alguns minutos no segundo jogo em Oslo, não mais do que isso. A bola para trás para Samuel Soares a virar o jogo, a alongar o passe, era para Pavlidis, afasta a defensiva do Vitória, bola em Doce, a Doce a deixar depois ali em Gonçalo Nogueira, vai para o chão, falta de Leandro Barreiro, livre, já marcado. A bola outra vez aqui do lado direito em Strata, a Strata a adiantar, meteu para Miguel Nogueira, acabou por se embrulhar, perdeu para Sheldrup. E Sheldrup a descongestionar o jogar com Tomás Araújo. A bola para a Palhinha. A Palhinha para Pavlidis. Tentou meter de primeira para a desmarcação de Prestiani. E passe com demasiada força. A bola foi para as mãos do guarda-redes Gisse. A deixar já em Tiago Balieiro. Lá vem o antigo jogador do Leixões. Está na sua segunda temporada ao serviço.

0: a meter para o Gonçalo Nogueira. Tentou com que a bola chegasse ali até a Camarrá, conseguiu o jogador francês, agora virou-se para a grande área do Benfica. Atenção, vem ali a fazer a diagonal, mau passe, a entregar a bola em bandeja de ouro para Bá. Bá a meter para a sua frente para Rafa, rasteirado, é pontapé livre para a equipa do Benfica, a meio do seu meio-campo.
1: Rafa, quando tentava virar em direção ao meio-campo do Vitória de Guimarães, acabou por ser ali agarrado por Camará. Luís Godinho estava perto do lance, assinalou falta, vai bater o livre, é de Chircati.
0: Minuto e meio para chegarmos aos 45. Não haverá muito tempo para compensar, o jogo praticamente não teve grandes interrupções nesta primeira parte. Pavlidis ali em carrinho, a bola sobrou depois para Palhinha, Palhinha dá para trás para Tomás Araújo, vira o jogo lá para o lado direito para Bá, Bá adiantar, já para o meio campo contrário, aparece ali no corredor o Leandro Barreiro, tenta passar por Gonçalo Nogueira, o jogador do Vitória a tocar a bola pela linha lateral, lançamento já executado, a bola está em Chircati, a Chircati a deixar ali no corredor central em Tomás Araújo, a bola para Chircati, a Chircati tem ali à sua frente o Samu, meteu outra vez no corredor central, lá está o capitão do Benfica, agora a aumentar de velocidade, a fazer um passo aqui para a esquerda para Prestiani, a Prestiani a tirar dois adversários de caminho, depois desinteressou-se e há falta, diz bem o árbitro da partida, a falta cometida por Dulce.
1: Porque acaba por pisar no calcanhar de Gianluca Prestiani, que agora até atira a bota que já estava meia saída do pé direito, depois de um pisão de Dulce, livre assinalado, vai bater Tomás Araújo à entrada do meio campo do Vitória.
0: Já está a bola outra vez lá, a rodar para o lado direito para Chircati, adiantou para Leandro Barreiro, a jogar ali também com Palhinha, a bola para trás para o australiano, lá está o central que hoje vai substituindo o castigado Langley, central da equipa da Austrália que fez dois jogos, um deles frente ao Brasil. Olha a bola batida, atenção, foram os dois, não foi? Foi os dois frente ao Brasil, sim senhora. 35 mil quilómetros fez o homem para jogar as duas partidas frente ao Brasil. Ali está a bola a ficar à disposição de Leandro Barreiro, acabou por perder, organiza a equipa do Vitória lá pela esquerda, atenção, vai ali à procura de fazer o passo com Gonçalo Nogueira, dá um bocadinho mais para trás o João Mendes, a dar depois ali para Samu, acabou por perder a recuperação de Pavlidis, a Pavlidis a descongestionar, a deixar depois em Alex Bá, passo longo, atenção para Rafa, Rafa ali a receber no corredor direito com Leandro, com o Tiago Baleiro à sua frente, a ter que vir ali agora o Camará.
1: Adão chega para lá no Leandro Barreira, acabou por cair no relvado e a lançamento para o Vitória de Guimarães, quando as bancadas pediam um livre a favor do Benfica.
0: 2 minutos, é o tempo que vai faltando para chegarmos ao final desta partida aqui no Estádio da Luz. O Benfica a vencer desde o minuto 24, golo marcado por Samuel Dalle com a assistência de Vangelis Pavlidis. A bola ali para trás, agora para o guarda-redes Gis, de primeira a bater para a sua frente de ataque, aparece ali o cabeceamento de Chircati a afastar a recuperação agora de Miguel Nogueira. Miguel Nogueira a deixar um bocadinho mais atrás em Dulce, faz uma abertura para a direita para Strata, lá está o jogador romeno, 6 vezes internacional, mas pelas camadas jovens, a tentar ali meter para a sua frente, acabou por ser depois, por fazer falta, e há Kupovic sobre a Palhinha, livre já marcado, a bola está em Chircati, Chircati vem agora caminhando, pisa a bola, deixa depois em Tomás Araújo no seu companheiro setor, lateraliza para a esquerda, a bola está em Dal, um passo longo de Dal, aparece ali a recuperação agora por parte do central Tiago Baleiro, vai Tiago Baleiro de deixar depois em Dulce, a equipa do Vitória quer que isto rapidamente chegue ao intervalo, Borefkovic ali a bater para Baleiro, adiantar, meter já na direção de Gonçalo Nogueira, lateraliza para Strata, rodeado de adversários, ganha lançamento porque o último a tocar na bola é Prestiani. Lançamento já executado, a bola está ali na posse de Tiago Baleiro, vai caminhando o jogador brasileiro, vira o jogo lá para a esquerda, para a meia esquerda, onde está agora o croata Borefkovic, devolve outra vez para Baleiro, querem mesmo rapidamente que isto chegue ao intervalo, os jogadores do Vitória, a bola está no polaco Ziz, Ziz a deixar aqui em Baleiro, a adiantar ali para o Samu, acaba depois por escorregar o Sheldrup, a bola para Strata, Strata a combinar já com o avançado austríaco Jakubovic, a bola está o outra vez o austríaco, melhor deixar em Samu, abertura lá para a esquerda para o João Mendes, vamos ver se consegue chegar, evita que a bola se perca pela linha final, cruzamento, aparece ali o cabeceamento de Camara e o árbitro da partida diz que está encerrada a primeira parte no Estádio da Luz em Lisboa. Há palmas dos adeptos do Benfica. O Benfica vence o Vitória por 1-0, golo de Samuel Dal aos 24 minutos, João, aos domingos.
1: Para já os adeptos do Benfica, curiosamente, aliás, explicitamente mais satisfeitos com a exibição do que diria com o resultado. Para já, esta vantagem ainda magra conseguida na primeira parte, apesar das várias investidas do Benfica na direção da baliza do Vitória, jogadores a encaminharem-se para o túnel de acesso aos balneários, ainda ficam João Mendes e Samu à conversa com o árbitro da partida, Luís Godinho, vão ser os últimos elementos a abandonar o relvado do Estádio da Luz para este tempo de intervalo.
0: António Tadeia, tanta qualidade, tanto jogo ofensivo, tantas oportunidades mereciam um resultado mais gordo, mais substancial.
2: A velocidade que o Benfica mete nas suas ações ofensivas e a facilidade com que vai trocando bola no último terço torna numa equipa muito difícil de defender. Eu costumo dizer, geralmente eu meço muito isto pelo total de ações na área, isto é, toques na área de cada equipa. Um total acima de 50 no final dos 90 minutos é elevado.
0: Deixa-me só dizer que esta subidela é para a equipa de arbitragem que
2: sim,
0: está de
2: imaginei
0: regresso.
2: Que não fosse para mim.
0: Não sei.
2: Mas estava a dizer, um total acima de 50.
3: Do C acabar a primeira parte sem qualquer cartão amarelo é obra, sim, com aquilo que fez na primeira parte.
2: Sim, ia dizer que o total de 50 nos 90 minutos é um total bom, acima de 50 é bom. O Benfica tem o recorde deste campeonato, que são 74, imagina, no jogo contra o Académico de Viseu, e foi um jogo que não ganhou, marcou apenas 2 golos com 74 ações na área, hoje já vai com 33 na primeira parte, portanto vai muito bem lançado para chegar a valores desse nível. O Benfica devia ter marcado mais do que um golo, além do golo de Samuel Dal, tem pelo menos mais 2 ocasiões flagrantíssimas, uma de Sheldrup na cara do guarda-redes, pouco antes saiu ao lado, outra de Sheldrup com guarda-redes e recarga do Rafa, que vai bater na barra, mas verdade seja dita, apesar das muitas dificuldades que o Vitória teve para sair de trás, muitas vezes a mandar a bola para as couves porque não tinha sequer a tranquilidade e a presença de espírito para tentar ligar quando conseguia recuperar a bola perto da sua área, nas 2-3 vezes que chegou à frente, em 2 delas o Jakupovic podia perfeitamente numa delas ter feito golo, noutra foi o Miguel Nogueira quem apareceu num remate em bola e solto depois de um cruzamento do João Mendes para rematar por cima, solto no centro da área. Portanto, é um Benfica que do ponto de vista ofensivo é fortíssimo, tem que concretizar mais, porque senão corre riscos, porque atrás é uma equipa que não está ainda a conseguir apertar nas condições devidas sempre que os adversários lá chegam. A sorte para o Benfica é que chega um pouco.
0: Obrigado, António Tadeia, comentador da Antena 1 esta noite, esta tarde-noite, aqui no Estádio da Luz, em Lisboa, intervalo. Meu caro José Pedro Pinto, Benfica ganha por 1-0. Vai valendo o gol marcado por Samuel Dal aos 24 minutos, primeiro da temporada para o sueco, na terceira assistência do grego Pavlidis.
3: Até já.
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3: A máquina tem sempre razão. Antes de irmos às notícias em síntese com a Cláudia Almeida, dou apenas espaço aos resultados nesta altura, em tempo de intervalo, para lá desse Benfica Vitória Sport Clube. 1-0 para o Benfica. Vai valendo também em tempo de intervalo na segunda liga esse União Daria 0 Académica 1, golo de Leandro Silva. Já a caminhar para o minuto 90, Itália Série A, Sassuolo 1, AC Milan de Rubén Amorim também 1. Atenção que o Betis, o próximo adversário do Futebol Clube Porto na Liga dos Campeões, que já esteve a vencer por 3-0 em casa no La Cartuja em Sevilha, já está quase apertadíssimo com o Osasuna já a fazer 2 golos. Nesta altura, Betis 3, Osasuna 2. Difícil a vida para os comandados de Manuel Pellegrini. 6 horas e 54 minutos nesta altura em Portugal Continental e na Madeira, menos uma nos Açores. Vamos a uma síntese de notícias. A edição, como já referi, é da jornalista Cláudia Almeida.
5: Donald Trump anuncia uma trégua para ataques contra instalações energéticas entre Rússia e Ucrânia, mas o presidente Zelensky diz desconhecer esse acordo, que no entanto está disposto a aceitar. Também acrescenta que depois desse anúncio do presidente dos Estados Unidos, a Rússia atacou instalações energéticas em Kiev, na Ucrânia, este domingo. Numa entrevista ao canal norte-americano ABC, hoje Zelensky respondeu que é mais fácil Donald Trump culpar a Ucrânia pela subida dos preços nos combustíveis do que falar da guerra contra o Irão e também porque Washington continua à procura da chave para travar Vladimir Putin.
6: Porque essas pessoas não conseguem encontrar a chave para parar Putin. É mais difícil parar Putin do que pressionar outros. É mais fácil relacionar os preços dos combustíveis com a Ucrânia. Quando toda a gente no mundo percebe que a guerra no Médio Oriente, que os preços estão a subir por causa do bloqueio do Estreito de Hormuz. Se quisermos falar francamente com as nações, ou seja, as pessoas têm de ouvir a realidade. Não brinquem com as pessoas.
5: Don't play games with people. A resposta do presidente da Ucrânia quando o jornalista da ABC lhe perguntou a razão para as críticas de Trump e também de Elon Musk. A cerca de 100 km da capital do Nepal, no distrito de Gorkha, este domingo um deslizamento de terra provocou enchentes repentinas. As autoridades locais emitiram um alerta de evacuação, referem que há infraestruturas destruídas, casas, pontes, torres de comunicação e de eletricidade danificados. O exército do Nepal fala em perto de 50 pessoas desaparecidas. O Partido Socialista Francês já tem candidato às presidenciais do próximo ano. É Raphaël Glucksmann. Ele tem 47 anos. Antes de se dedicar à vida política, foi jornalista e cineasta. Até agora era eurodeputado. É também o fundador do movimento político Praça Pública. Recebeu o voto de mais de 100 mil militantes socialistas. Conquistou 66% dos votos. Ricardo Esteves Ribeiro, jornalista português que esteve detido durante 3 dias pelas autoridades israelitas, já está em Portugal. Ele e outro português de um grupo de 5 que apanhavam azeitona na Cisjordânia, junto a proprietários palestinianos, foram os únicos detidos. Durante esses dias de cativeiro, Ricardo Esteves Ribeiro confirma que foi visitado pela diplomacia portuguesa através da Embaixada de Portugal em Israel. Morreu Tomás Anaori, um profissional que deixa uma marca no universo da rádio da RTP, através da colaboração em diversos projetos, destacando-se o trabalho como sonoplasta da rubrica Portugalex e a atividade como autor na Antena 2. Para além do percurso profissional ligado ao áudio, Tomás Anaori esteve também envolvido no desenvolvimento de conteúdos multimédia e digitais para as plataformas da rádio da RTP. Tinha 44 anos.
3: Notícias em síntese com a edição de Cláudio Almeida. 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Já vamos retomar o desporto.

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4: 6 horas e 58 minutos em Portugal Continental e na Madeira, menos uma nos Açores. Retomamos o desporto. Tempo de intervalo no Estádio da Luz, jornada 8 da Liga, Benfica 1, Vitória Sport Clube 0, golo de Samuel Dal. Na segunda Liga, em tempo de intervalo, União de Leiria 0, Académica 1. Lá por fora, já na compensação, Série A italiana, Sassuolo 1, AC Milan de Ruben Amorim também 1. Atenção do Futebol Clube do Porto, La Liga 65 minutos, portanto já na segunda parte, Real Betis, próximo adversário dos Dragões na Liga dos Campeões, 3, Osasuna 2. Já vamos ao rescaldo do jogo da tarde no Campeonato da Primeira Liga. Essa vitória do Rio Ave sobre o Nacional por 3-2. Espreitar também as reações depois da vitória do Futebol Clube do Porto no Clássico frente ao Benfica no Nacional de Basquetebol. Mas para já a prioridade ao futsal, porque está prestes a iniciar-se em Oliveira de Azeméis a final da seleção.
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4: Campeonato da Europa, numa altura em que são 7 horas em Portugal Continental e na Madeira, menos uma nos Açores. Estamos na tarde-noite desportiva da Antena 1. Portugal vai defrontar a Finlândia, o adversário mais complicado, na teoria, nesta ronda de elite. Portugal já bateu os Países Baixos e a Chequia, equipas que entram em igualdade pontual para esta autêntica final do seu grupo da ronda de elite de apuramento para esse Campeonato da Europa do próximo ano. Para Portugal, basta apenas o empate por ter, nesta altura, melhor diferença entre golos marcados e sofridos. As duas equipas estão empatadas no primeiro lugar com 2 vitórias, 6 pontos para cada lado. O selecionador Luís Conceição aposta num 5 inicial com Ana Catarina na baliza, depois Kaká, Kika, Ana Azevedo e também Beatriz Sanheiro. O jogo está prestes a iniciar-se em Oliveira de Azeméis e vamos dando conta do andamento do marcador claro nessa decisão da seleção feminina de futsal rumo ao próximo Campeonato da Europa.
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4: Da tarde vem então a estreia vitoriosa de Vasco Seabra no comando técnico do Rio Ave, vitória 3-2 sobre o Nacional da Madeira.
6: E creio que a vitória acaba por nos assentar bem, precisamente por essa paixão, por essa dedicação. Tivemos mais percentagem de posse de bola que o Nacional, mesmo jogando 45 minutos mais 7, ou por outra, 38 minutos mais 7 com menos 1. Portanto, praticamente 45 minutos com menos um, entrega total, vitória muito especial para os adeptos, vitória muito especial para a nossa Presidente, que também fez uma aposta forte pelo facto de estarmos aqui.
4: E que anunciou esta semana a recandidatura à presidência do Rio Ave, falamos de Alexandrina Cruz. Do lado insular, Alexandre Santos continua sem conhecer o sabor da vitória no comando do Nacional da Madeira.
7: Nós tivemos a capacidade de reagir 2 ou 3 vezes à adversidade no jogo, e senti que estávamos por cima. Eu acho que os jogadores também sentiram que era possível, porque não estávamos só com mais jogadores, estávamos com mais capacidade para chegar ao golo. Depois, quando fazemos o 2-2, fazer um penalti numa situação em que o jogador nem sequer está em condições de fazer golo ou de fazer algo mais perigoso, no fundo, deita por água abaixo. Mesmo assim, logo a seguir, ou novamente, reagimos e podíamos ter chegado ao 3-3.
4: Nacional com 4 pontos, 16º lugar, lugar de play-off de permanência na Primeira Liga. No 14º lugar está o Rio Ave com 7 pontos nessa tabela classificativa.
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4: No basquetebol, hoje foi dia de jornada 2 do Nacional da Primeira Divisão, com destaque para o triunfo do Futebol Clube do Porto, 93-86, sobre o Benfica. Técnico dos Azuis e Brancos, Fernando Sá.
8: Se nós estávamos a chegar 2 segundos atrasados a todas as ações, realmente em termos de movimentação do que estava tudo a correr normalmente, mas com muito pouca intensidade. Quando começámos a corrigir isso e perceber que esse seria o caminho, portanto, todas as áreas do jogo acabaram por se inverter o sentido e tudo o que foi vantagem para o Benfica, naquele, principalmente no primeiro período, passou a ser vantagem para nós em termos de ressaltos, em termos de número de faltas, em termos de eficácia ofensiva, transições.
4: Do lado encarnado, as justificações do treinador letão Einars Bagatskis, porque a meio da semana teve compromisso europeu a equipa do Benfica e ficou retida sem malas em Amsterdão. Portanto, a equipa já entrou no Dragão Arena bastante cansada.
9: Our physicality, our aggressiveness goes down.
10: A nossa capacidade física estava em baixo, tal como a agressividade. Creio que estávamos demasiado cansados devido ao jogo das competições europeias na Dinamarca. A meio do terceiro quarto e no quarto período, jogámos um basquete suave, o que é a pior coisa que uma equipa pode fazer.
4: A assunção de responsabilidades do treinador do Benfica, Einars Bagatskis. Tudo isto, e antes de voltarmos ao Estádio da Luz, nesta tarde-noite desportiva, na qual contamos com um convidado de veras especial, o novo campeão do mundo de triatlo, é português e chama-se Vasco Vilaça.
11: É incrível o momento que estou a viver, nunca tinha passado por isto. Acho que mais do que os meus sentimentos próprios é a atenção mediática, o carinho que tenho recebido e realmente a felicidade e a alegria que vejo nas outras pessoas, nas pessoas que fizeram parte deste caminho, nas pessoas que puxam por mim e acreditam em mim desde o início.
4: Vasco Vilaça, entrevistado na tarde desportiva da Antena 1 pelo jornalista João Gomes Dias.
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4: Breves notas antes de voltarmos ao Estádio da Luz. Já terminou na Série A italiana. Novo tropeção de Rubén Amorim e do AC Milan. Empatam uma bola frente ao Sassuolo. Empate fora de casa, que deixa nesta altura a equipa rossonera no 5º lugar com 12 pontos, a 4 da dupla de líderes. Falamos do Inter de Milão e também da Lazio. Volta a marcar, e isto à atenção do Futebol Clube do Porto, o Real Betis na La Liga. 4-2 já face à formação do Osasuna. Jogo com 71 minutos e bem entretido com 6 golos. Biza Isco, o veterano criativo da equipa comandada por Manuel Pellegrini, a tentar a equipa do Betis essa vitória antes da recepção ao Futebol Clube do Porto, agendada para a próxima quarta-feira no Estádio Olímpico de Sevilha, vulgo o Estádio de La Cartuja. Tudo contado, vamos voltar ao Estádio da Luz.
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4: Ao encontro da equipa da Antena 1, com o som a ser cuidado pelo António Farinha, a reportagem volante do João Alves Domingos, a análise do António Tadeia e para o relato, o Paulo Sérgio.
14: Cá estamos para a segunda parte. O Benfica está ao intervalo a vencer a equipa do Vitória por 1-0. Golo marcado por Samuel Dal aos 24 minutos. O Benfica e a equipa de arbitragem estão já de regresso. João Alves Domingos, não há alterações na formação da casa. O Vitória de Guimarães é que nem vê-los, não é?
15: Para já, apenas os suplentes da equipa do Vitória já estão no banco e agora sim entram os elementos que alinharam de início na equipa de Guimarães. Dizer, do lado do Benfica não vão existir alterações. Os
14: e suplentes, no Vitória também não.
15: Também não, exatamente. Os suplentes do Benfica ficaram apenas a recrear-se com bola no relvado durante parte do tempo de intervalo da equipa do Vitória. Toda a gente recolheu às cabines para a palestra de Tiago Margarido em tempo de intervalo.
14: E portanto alterações só mais à frente. Já vou escutar o António Tadeia, o comentador da Antena 1, esta tarde, noite, aqui no Estádio da Luz, numa altura em que vai caindo a noite sobre a capital portuguesa. Já esteve mais fresco do que se está a sentir agora, o que é ótimo. E a ameaça de chuva, como dizia bem o João Alves Domingos logo no início da transmissão, enfim, a confirmar-se que chover hoje não há. Joga-se a segunda parte, saiu a equipa do Vitória. António Tadeia mantém-se os mesmas escolhas de ambos os treinadores. Estou em crer que terão acertado, afinado a estratégia no intervalo.
15: Sim, no caso do Benfica a estratégia é boa e a equipa estava a jogar bem, só tem que acertar mais quando chega ao último terço e ser capaz de meter a bola na baliza. No caso do Vitória, mais duas coisas. Uma delas passa necessariamente por atenção.
14: Olha, atenção para a Avelides, à esquerda, remata a malha lateral. Muita força, mas muito longe do alvo.
15: Menos de um minuto para a primeira iniciativa e o primeiro remate do Benfica à baliza do Vitória. Combinação entre Sheldrup a soltar Pavlidis na direção da zona da linha final, que remate de pé esquerdo a sair à malha lateral da baliza do Vitória.
7: Sempre os suspeitos do costume.
14: Precisou de 25 segundos para fazer
15: o remate. E a dizer, uma das coisas tem a ver com a capacidade para ter bola, para manter a bola durante mais tempo, e a outra coisa tem a ver com a capacidade para conter, sobretudo o corredor esquerdo da equipa do Benfica. E o Tony Strata, com cartão amarelo, ainda agora neste lance, parece que se encolheu ali um bocadito. E por isso mesmo o Pavlidis conseguiu chegar à zona de finalização.
14: Ataca a equipa do Vitória, aqui pela esquerda João Mendes cruza, manda lá para dentro da grande área. Embrulharam-se ali os dois jogadores que vinham lá do lado direito. Um deles era o Miguel Nogueira. Também Samuel Dal, recuperação por parte da equipa do Benfica, sai a jogar ali para Estiani. A bola acabou por bater num adversário, soltou depois para a equipa do Vitória, tenta procurar a linha final. Bem, agora Samuel Dal. A bola ficou depois em Prestiani, devolveu para o pneu sueco, adiantou ali para Pavlidis, a conseguir ficar a equipa do Benfica senhor da situação, mas o árbitro da partida a interromper, a assinalar falta cometida sobre o grego do Benfica.
15: Apesar da bola estar na porta de Prestiani, que arrancava pelo corredor esquerdo, mas com algumas dores no pé esquerdo, o argentino vai-se ali queixando, vai-se colocando de cócaras, foi confortado por Sheldrup e agora parece estar a tentar recompor-se.
14: A bola está em Giricati a jogar com o capitão do Benfica, lá vai Tomás Araújo, soltou lá para a esquerda para Samuel Dal, a tocar depois para Prestiani, bola ali para o meio para a Sheldrup, acabou por perder a recuperação de Samu, vem jogando a equipa do Vitória lá pelo lado direito do seu ataque, acabou ali depois por perder o Miguel Nogueira, também se trata a aparecer e a conseguir recuperar a posse de bola outra vez, bola para Borevkovic, lá está o jogador croata, o central croata, a segunda passagem pelo na Vitória de Guimarães, ele que está por empréstimo de uma equipa turca a tentar organizar a formação do Vitória lá pelo lado direito, tenta ali o Miguel Nogueira, acabou por perder a recuperação de Leandro Barreira em terrenos mais interiores, lateraliza agora, a deixou depois ali em num companheiro, a bola vem ali para trás a morrer nos pés de Tomás Araújo, lá vai Tomás Araújo a virar o jogo da esquerda para a direita, para com o peito, vai buscar ali um bocadinho mais à frente o Rafa, o homem de Vila Franca de Xira, a jogar ali um bocadinho mais para trás, na direção de Giricati, a de Giricati a adiantar depois com a ajuda de Tomás Araújo para Palhinha, a bola está em Giricati, lá vai o australiano, passo longo para as costas da defensiva do Vitória, apareceu ali o toque de cabeça de Tiago Baleiro, a bola aqui para o João Mendes, a quem vai recuperar é o Prestiani, ali a descongestionar o jogo, entrou António Tadeia mais tranquilo agora.
15: Sim, o Vitória está a conseguir pausar mais o jogo, a conseguir mais triangulações no seu meio campo ofensivo. Isso há de ter sido, com certeza, uma necessidade reforçada por parte do treinador, do Tiago Margaride, durante o intervalo.
14: A bola vai para a equipa do Vitória, lá está Dulce. A Dulce a adiantar, meteu ali para Miguel Nogueira, foi travado por um adversário, o árbitro nada assinalou. Lá vai a resposta da equipa do Benfica, atenção para este ano, e chocou! A chocar ali com o Borevkovic, vai ver a cartolina amarela ao central croata, e só falta mesmo o Tiago Baleiro e ainda João Mendes. Metade da defensiva do Vitória está amarelada, João.
15: Gianluca Prestiani arrancava pelo corredor esquerdo, adiantou a bola, tirou-a do alcance de Borevkovic, que fez uma autêntica cortina, esbarrou em Prestiani, acaba por atingir ali na zona do rosto. E aí fica queixoso o argentino, agora já se levantou, cartão amarelo para Borevkovic, junta-se assim a Tony Strata nos amarelados da equipa do Vitória.
16: E ficou a queixar-se o Vitória, o Miguel Nogueira, de uma falta sofrida no início do lance, não consigo objetivamente daqui dizer se foi falta ou não, mas também não vai dar mal ao mundo, com certeza.
14: É livre para a equipa do Benfica junto ao bico da grande área e lado esquerdo do seu ataque. Lá está Shell, dropou então Dal. Vamos ver quem vai bater este pontapé. É livre. Está autorizado pelo árbitro da partida. Dal faz o ameaço. Sheldrup meteu lá dentro da grande área. Lorevkovic nas alturas a afastar. Completa o alívio de Camarrá. Sai a jogar a equipa do Vitória aqui pela esquerda. O desarme ali a acontecer. Falta. Falta cometida sobre o homem do Vitória de Guimarães. Miguel Nogueira. Protestam os jogadores do, da equipa da Cidade de Berço. Protesta ao banco um eventual cartão amarelo.
15: E parece-me que seria justificado, porque Gonçalo Nogueira tirou a bola do alcance de Prestiani e foi de carrinho argentino, varreu completamente o centrocampista da equipa do Vitória.
14: E essa amor é o que está a dizer. Diz José.
4: É tudo uma questão de critério. Coisa que falta muitas vezes a Luís Godinho. É que, para além de travar um contra-ataque rápido para a Vitória, a entrada de Prestiani é completamente desinteressada da bola. Ponto final.
14: É uma questão de critério, não é só do Luís Godinho, é dos árbitros portugueses que têm, okay, às vezes um critério diferente, enfim, eu não queria entrar na cor da camisola.
4: Se ainda se mantivesse o mesmo critério dentro,
14: exatamente,
4: do mesmo jogo, não é?
14: Exatamente, já não era mau, já não era mau. Olha, a bola está ali em Leandro Barreiro a dar depois lá para a esquerda para Sheldrup. Cartão amarelo agora.
15: Agora sim, é atingido a Samu por Sheldrup e acaba por sair a cartolina amarela.
14: Eu acho que é para o Leandro Barreiro.
15: Exatamente, é o Leandro Barreiro que acaba por ver o cartão amarelo depois dessa falta sobre Samu. Está caído no relvado o capitão do Vitória de Guimarães. Vai lá Prestiani e anda a conversar com Luís Godinho, ainda queixando-se de uma falta anterior que terá sofrido.
14: É, e um bocadinho este cartão amarelo vem na sequência daquele... Ainda estavam com os ouvidos cheios dos homens do Vitória e, portanto, cartão amarelo mostrado. Não é que este não seja para ser mostrado, atenção. E é livre. Tónio, o jogo está... Estamos com 8 minutos desta segunda.
16: Está mais igualado.
14: Está mais igualado
16: porque o Vitória está a conseguir ter mais bola. E aquilo que faltava ao Vitória na primeira parte era precisamente isso, era ter pausa. O Benfica pode ter uma equipa super veloz na frente e com uma grande capacidade para encadear combinações no ataque, mas se não tiver a bola não faz isso.
14: Atenção, livre batido por Samu, a puxar aqui para a entrada de Borevkovic à esquerda, a bola bateu no relvado, sai pela linha final, pontapé de baliza para o Benfica.
15: Bola foi na direção do segundo poste pelo pé esquerdo de Samu, ninguém encontrou o caminho do cruzamento e acaba por sair pela linha final, pontapé de baliza, já batido por Samuel Soares.
14: Está a cair a noite na capital portuguesa, estamos já na segunda parte, estamos com 9 minutos desta segunda parte, resultado a beneficiar a equipa do Benfica, resultado construído à passagem do minuto 24, a bola a ser levantada ali por Ziz, Ziz a bater, agora Zirkati tem ali a aproximação de Camarrá, bem o australiano a jogar para trás, com Samuel Soares a empurrar depois para Alexander Bá, Alexander Bá a deixar a bola fugir pela linha lateral, pressão de Samu, já executado o lançamento, a bola para Camarrá, dá ali um toque de cabeça, devolve para Samu, vai esperando e a bola sai pela linha final. E é canto.
15: O Luís Godinho ficou a olhar para o árbitro auxiliar que estava do outro lado.
14: Exatamente, Luís Godinho a esperar pela decisão do árbitro assistente. E é pontapé de canto, também me pareceu que o último a tocar foi mesmo o jogador do Benfica. É livre, não deixa de ser um livre este pontapé de canto. Lá está Samu preparado para bater. O jogador que já passou pelo Boa Vista, pelo Vizela, a bater lá para dentro da grande área. Saltou ali o central Tiago Baleiro. A bola ficou depois à disposição de Samu Soares. Lá está todo vestido de amarelo, o guarda-redes da equipa do Benfica, também chamado aos trabalhos da Seleção Nacional Portuguesa. A deixar depois a linha em Dal a bater depois para Prestiani. Prestiani de primeira para Sheldrup, tentou devolver para Prestiani. A recuperação dos homens do Vitória. Strata a deixar ali Miguel Nogueira. Bateu já para Strata. Vai em alta velocidade Strata a tentar passar e agora derrubado. E falta aí cartão amarelo para Tomás Araújo. É que o Tomás Araújo, João Domingos, se se deixa ou se trata a arrancar, não sei, não podia acontecer.
15: E na direção da baliza o Romero, porque já tinha tirado a bola do caminho, só mesmo faltava se trata ultrapassar Tomás Araújo, e quando percebeu isso, o central do Benfica agarrou o lateral direito Romero do Vitória, impedindo a progressão na zona, na direção da baliza de Samuel Soares, e por isso também pelo perigo do lance, Luís Godinho a mostrar cartolina amarela ao central do Benfica.
16: O Strata tem uma, um problema para o treinador, porque é claramente o jogador mais, que acrescenta mais ao Vitória no plano ofensivo. Depois sofre um bocadinho a defender, e sobretudo quando apanha pela frente com os dois jogadores mais criativos do adversário, que são Sheldrup e Prestiani, e já tem amarelo, eu calculo que na cabeça do Tiago Margarido haja algumas dúvidas.
14: Olha, atenção, o remate ali a sair prensado, atenção, vai alta velocidade Prestiani, ali a furar Prestiani, ajuda menos sobre ele, a Prestiani dele e um toquezinho a mais, e pareceu-me haver ali mosquitos por cordas com o Sheldrup. O árbitro da partida nada assinalou, e por isso mesmo nesta aí monumental a sua ideia. A bola está aqui na esquerda, Camará, lá vai Camará, puxa para a linha de cabeceira, tira cruzamento com pouca pólvora, afasta a defensiva do Benfica.
15: Deixa-me só dizer, Paulo, que os assobios justificam, porque Sheldrup, quando tentava acompanhar o ataque, a jogada de contra-ataque conduzida por Prestiani para dar depois opções ao argentino mais à frente, foi derrubado pelo Samu, jogador do Vitória de Guimarães,
14: e por Samu, isso, que vê a cartolina amarela agora.
15: Exatamente, acaba por ver a cartolina amarela o capitão do Vitória, apesar de Luís Godinho ter dado seguimento ao lance.
16: Sim, mas o Prestiani é um para um com o João Mendes no meio campo do Vitória, não devia ali ter interrompido, fez o que tinha que fazer, mostrou o amarelo depois.
14: Samu bateu, atenção, cabeceamento por cima, a aparecer ali à entrada da pequena área o austríaco Jakupovic, rematou, a bola passou ligeiramente por cima da barra da baliza de Samuel Soares.
15: Cruzamento do lado esquerdo do ataque do Vitória de Guimarães, bola ao primeiro poste, cabeçada sem direção do austríaco Jakupovic, que ainda procura o primeiro golo esta temporada com a camisola do Vitória.
14: Juntou-se uma coisa com a outra, o Benfica tem intensidade diminuída e a equipa do Vitória consegue ter bola e começa a criar perigo, António Tadeia.
16: Sim, e há aqui outra nuance que me parece que o nomeadamente o Prestiani não está com a mesma intensidade da primeira parte. Aquelas arrancadas, as mudanças de trajetória, as mudanças de velocidade não lhe estão a sair da mesma maneira. É normal, já tem aqui alguma fadiga. Portanto, eu admito que o Marco Silva esteja a chegar à altura dele ter que meter aqui alguma nova chama no ataque.
14: Olha, atenção agora, Sheldrup para tentar ali passar por Strata, conseguiu levar a melhor o Romeno, adiantou, meteu já para Jakupovic, a bem jogado, passa ali agora, seria de do C, a soltar a velocidade de Samu, mais rápida a aparecer de Circati, a conseguir controlar a profundidade, a bola está em Camará, a Camará vai adiantar, aparece ali agora a recuperação por parte de Palhinha, a bola para Pavlidis, a Pavlidis faz a abertura para Rafa, a Rafa tentou ali de primeira soltar para Pavlidis, que fazia ali a diagonal, a bola em Rafa outra vez, Rafa a deixar ali em Leandro Barreiro, Leandro Barreiro dá ali para trás, dá para o Tomás Araújo, estava ali agora a dormitar um bocadinho, porque apareceu ali o Camará, mesmo assim a bola lá para a esquerda, atenção, a Prestiani, bem jogado, seria na direção de Sheldrup, primeiro guarda-redes.
15: Gianluca Prestiani foi fletindo da esquerda para o centro e depois tentou soltar o passe demasiado comprido na direção de Sheldrup, ficou ao alcance do guarda-redes do Vitória.
16: E olha, João, pareceu-me que foram chamados ao banco o Sudakov e o Orsnes, não
15: exatamente.
16: Sei se estão a equipar ou não.
15: O Orsnes já tirou o equipamento de aquecimento, portanto já está pronto para ir a jogo, e Sudakov parece-me seguir o mesmo caminho.
14: A bola está em João Mendes acaba por entregar o ouro ao bandido, Rafa de primeira para Leandro Barreira, atenção para Pavlidis, atrapalhou-se, Tiago Balieiro sai com a bola jogável, a tentar ali a triangulação com Camará, a bola sobrou depois para Miguel Gonçalo Nogueira, a virar o jogo lá para o lado direito, Miguel Nogueira recolheu, atenção agora a fletir, a deixar a demais atrás, bem do C, abertura lá para o lado direito, atenção, se trata, pode tirar cruzamento, canto, apareceu ali Samuel Dal, a desviar a bola pela linha final, ponta, pé de canto para o Vitória do lado direito.
15: E deixa-me só corrigir que não é Sudakov quem vai entrar, é Echeverri que vai acompanhar Auschnes na direção do terreno de jogo.
16: É culpa minha que te induzi em erro, eu vi-os a ir a correr muito rapidamente. Não,
15: estás desculpado, estás desculpado.
14: Já vamos ouvir o António Tadeia quando as alterações acontecerem. Echeverri e Orsens preparados para entrar na equipa do Benfica. Com praticamente um quarto de hora nesta segunda parte, Samu a bater o pontapé de canto lá para o coração da grande área, afasta Tomás Araújo. Ainda a completar o alívio depois o melhor para Estiani. E a bola vem ter ali com Pavlidis. Lá está o internacional grego, uma volta sobre si próprio, fica com a bola melhor jogável. A vir ao jogo lá para o lado esquerdo, a bola a sair um bocadinho curto. E sai pela linha final. Alterações na equipa do Benfica, João Domingos.
15: Vão processar-se essas substituições com a entrada de Echeverri e a saída de Sheldro para o primeiro jogador a sair. A entrada de Austas e a saída de Leandro Barreiro. Por isso permanece em campo Gianluca Prestiani.
16: Sim, Prestiani vai para a esquerda, vai assumir claramente a esquerda onde estava Sheldro. Com a entrada de Echeverri, que vai com certeza colocar-se no corredor central. Também pode ser ao contrário, mas creio que vai ser assim. E depois a troca de Barreiro por Orsnes é mesmo para dar ali alguma clarividência ao meio campo. Parece-me que o Benfica precisa de ter mais algum controlo sobre o jogo, porque o Vitória veio para a segunda parte, não esteve na primeira, mas veio para a segunda.
14: Olha, a bola está na posse dos homens do Vitória de Guimarães, a jogarem ali pelo lado direito, passa ali a rasgar agora para Samoa, aparece ali o Tomás Araújo, chega primeiro o capitão do Vitória, mas recupera a posse de bola o capitão do Benfica, a soltar de imediato para Dal, Dal a deixar depois em Palhinha, Palhinha está ali a ser importunado a por Jakupovic, dá para trás, dá para Tomás Araújo, a jogar com Samuel Soares, a tirar dali o perigo, Samuel Soares lateraliza, meteu já para Tchirkati, a Tchirkati a adiantar para o Orsnes, a tocar o norueguês pela primeira vez na posse na bola, a deixar em Bá, a Bá dá ali para trás para Tchirkati, pressão alta por parte dos homens do na Vitória, a bola em Samuel Soares a meter lá no corredor esquerdo, a Dal a adiantar para Prestiani, a combinar ali com Echeverri de Argentino para Prestiani, dá ali para trás, a bola vem ter com Tomás Araújo, rasteiro meteu para Echeverri, Echeverri a grande abertura para Rafa, primeiro Ziche de pé direito a tirar a bola para fora.
15: Passe pelo ar vertical de Echeverri à procura de Rafa na zona da meia-lua. Corte e já joga a equipa do Benfica.
14: A bola está outra vez em Echeverri e faz ali a simulação. Deixa depois em Palhinha. Palhinha dá para trás à saída do grande círculo. Está ali a recolher agora o capitão Tomás Araújo. A Tomás Araújo não tem uma linha de passe. Agora virou-se e o senhor meteu lá para a esquerda na direção de Dal. A Dal a adiantar ali para Prestiani. Prestiani está pressionado por se trata. Tem que vir um bocadinho mais para trás. A meter para Dal. Joga no seu meio campo. Virá o flanco ao jogo. Corredor central. Ali está agora o Tchirkati. A cabeça bem levantada. Pisa a bola, faz um combate de espera perante a aproximação de Jakupovic, a deixarem Tomás Araújo, lá está Tomás Araújo, a bater, atenção, Echeverri vai para a grande área e está sozinho, pode marcar o Benfica, tira um grande defesa, Oliver Ziche, a fechar literalmente a baliza, Echeverri.
15: Passo vertical de Tomás Araújo, junto à relva na direção de Echeverri, isolou o argentino, arremate para uma grande mancha de guarda-redes do Vitória a fechar a baliza de Guimarães.
14: Fechou completamente a garagem, meteu ali o portão, não deixou que a bola entrasse bem, muito bem o polaco e agora um remate para a bancada de Rafa.
15: Sem direção e também sem grande força este remate de Rafa ali de ressaca a sair muito torto na direção da linha final.
14: Duas alterações em perspectiva na equipa do Vitória, um deles é o Beni. Número 16.
16: E o outro é o Théo Marcanjo.
14: É o Théo Marcanjo, número 18. Um angolano e um cabo-verdiano preparados para entrarem na equipa do Vitória Sport Clube de Guimarães. Vamos lá ver quem é que vai sair na formação negra, na formação que está a jogar no Estádio da Luz e que veio para a segunda parte. Na
16: Creio que não esteve. Creio que será o Gonçalo Nogueira porque tem amarelo e vai manter-se o Dulce na zona de meio campo para a entrada do Beni. E depois para a entrada do Théo Marcanjo, enfim, Théo Marcanjo à partida, ele na seleção de Cabo Verde joga muitas vezes como centrocampista, mas pode ser Camará, como pode ser o Miguel Nogueira também.
14: Vamos ver, vamos esperar a próxima interrupção, vamos ter alteração na equipa do Vitória. Numa altura em que estamos a chegar à primeira dos jogos panoéis, 20 minutos desta segunda parte, 1-0, mantém-se o resultado do primeiro tempo, a tentar ali fazer a abertura para Rafa, a equipa do Benfica. Aparece o corte de João Mendes nas alturas, insistência ainda da equipa do Vitória, sai a jogar ali por intermédio de Gonçalo Nogueira, a fazer uma abertura para Camará, de primeira a combinar com João Mendes, afasta depois ali o Tchirkati, a bola vem ter com o Gonçalo Nogueira, acabou por permitir um passe perfeitamente disparatado da equipa do Benfica para o seu para o meio campo do Vitória, a bola depois à disposição de Samu, a Samu jogar ali para trás para Baleiro, vira ao flanco ao jogo, meteu lá para Borekovic, está descaído sobre o lado direito, adiantou para Strata, Strata ali mais para o meio, Jakupovic a jogar para trás, organiza a equipa do Vitória, 20 minutos cravados no Estádio da Luz, ataca a equipa de Guimarães, a equipa da Cidade Berço, grande abertura ali de Gonçalo Nogueira lá para o lado direito, é para outro Nogueira da equipa, para o Miguel, atenção, dá rasteiro para Samu, corte de Tchirkati e protestam os homens do Vitória.
15: Protestam ali uma falta sobre o homem do Vitória, parece-me ser Miguel Nogueira. Estava ali caído
14: o relvado,
15: ele vai agora apertando a bota depois daquele passo para a zona de primeiro poste e um corte in extremis da defesa do Benfica. Lançamento para Tony Strata, numa altura em que se vão processar as trocas na equipa do Vitória. Sai do C, é o primeiro eleito a abandonar o relvado nestas substituições da equipa vitoriana e também Miguel Nogueira.
14: Miguel Nogueira e do C, António Tadeia, acaba, para as entradas de Beni e Telmo Arcanjo.
16: Acaba por sair o do C, porque é o jogador que faz mais a missão de Beni, o médio mais posicional, mais médio centro, apesar do cartão amarelo do Gonçalo Nogueira, e o Telmo Arcanjo vai para a posição que é dele nesta equipa do Vitória. Eu há bocado não expliquei, só disse que ele na seleção de Cabo Verde jogava muitas vezes a meio campo. No Vitória é sempre um jogador que parte do corredor direito para usar o pé esquerdo e os cruzamentos dele são particularmente perigosos.
14: Olha lá vai a equipa do Benfica para este ano e grande desarme, impecável, se trata a impedir a progressão do jogador argentino.
15: Quando já arrancava pelo corredor esquerdo do ataque do Benfica, Gianluca Prestiani recuperou Tony Strata e de carrinho a fazer o desarme, lançamento lateral para a equipa do Benfica.
14: Lançamento já executado, bola para trás, numa altura em que já estamos com praticamente metade desta segunda parte esgotada. Resultado Benfica 1, Vitória 0.
4: Atualizamos resultados começando pelo futsal. Portugal está com um pé e meio no próximo campeonato da Europa. Europa Europeu Feminino, bem entendido. Em Oliveira de Azemais, à entrada para os 5 minutos finais da etapa inaugural, Portugal 2, Finlândia 0. 2-0 já ganha também a Académica frente à União de Leiria. Marcou o Kevin Zoi para a Briosa. União de Leiria 0, Académica 2 na segunda liga. Prestes a terminar, a atenção do Futebol Clube do Porto na La Liga, Betis 4, Osasuna 2.
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14: No Estádio da Luz, estamos com 68 minutos desta partida. Estamos já na segunda parte. O Benfica ganha por 1-0 ao Vitória Sport Clube de Guimarães. Resultado construído aos 24 minutos por Samuel Dal. E a bola vai para cá. E aqui para a esquerda para João Mendes. Acabou por sair pela linha lateral, lançamento para ser executado ali sobre a divisória. Lá está Samuel Dal, com a bola atrás da cabeça, andou ali os jogadores do Benfica de um lado para o outro, da recuperação a acontecer por parte do Vitória, através de Dal, a bola para Palhinha, grande drible, tentou lançar ali a velocidade de Echeverri e o corte de Beni. E a bola vai já ali para o Telmo Arcanjo, tenta passar para um adversário, não consegue, a recuperação de Dal, bola para Palhinha, a Palhinha a encostar lá para a esquerda, a meter ali na direção de Echeverri e o desarme a acontecer por banda do Beni e é livre.
15: Marco Silva vai voltar a mexer na equipa do Benfica, dupla substituição novamente para daqui a pouco com a entrada de John Duran e também de Luca Bacchio.
14: Dois avançados.
16: Sim, Rafa e Pavlidis vão certamente embora. Pavlidis baixou um bocadinho de rendimento nesta segunda parte, tem até inclusive perdido alguns passos, coisa que não é muito habitual nele. Quanto a Luca Bacchio, já se sabe que ele e tem tido até muito mais destaque na seleção belga do que no Benfica, a jogar a partir do corredor direito, o pé esquerdo, para ir à procura de finalizações, pode ser um momento decisivo para o Benfica neste jogo.
14: É lançamento para a equipa do Benfica à direita, lá estava a meter ou tentar meter ali para Pavlidis a permitir o corte de João Mendes, insiste depois o Orsnes e a bola vai morrer nas mãos do guarda-redes Zish. Lá está o jogador polaco emprestado pela formação do Aston Villa a encaminhar-se para a zona limite da sua grande área, vai despachar para o seu ataque, bola de pé direito a cair ali junto de Camará, afasta-se Circati e depois a recuperação a não acontecer de Gonçalo Nogueira. Lá vai o Benfica, Rafa em alta velocidade, Rafa ali agora a dividir a bola e a perder depois para Strata, a demorar uma eternidade Rafa para se desfazer da bola. Insiste agora a equipa do Vitória, lá vem Telmo Arcanjo, sai da ala, vem ali para o meio, a meter para a velocidade de Jakupovic, queixa-se que foi ali derrubado. O árbitro da partida diz que não houve rigorosamente nada e a bola fica na posse dos homens do Benfica. Lá está Samuel Dal a dar para Palhinha, Palhinha para Dal, a Dal dá ali para trás, a desconstruir, a meter para Meneu Tomás Araújo, a joga com Samu Soares, a bater aqui para o lado direito na direção de Bá. Bate cabeça lá para trás para Tchirkati, a Tchirkati para Samuel Soares. No altura em que atingimos os 25 minutos, nesta segunda parte, 1-0 ganhou o Benfica. 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Aparece agora ali a Beni a tocar a bola pela linha lateral. Lançamento para a equipa do Benfica à esquerda.
15: Lançamento para ser executado pela equipa do Benfica, mas deixa-me perceber, Paulo, se vão processar já as alterações da equipa encarnada. Para já não.
14: Não, senhor, até porque o árbitro da partida estava ali a fazer aquela contagem com as mãos. Olha, a bola estava ali em baleeiro. Beni acabou por perder. Atenção, Pavlidis pode soltar. Prestiani vai para a baliza, pode marcar, remate por cima. Grande perdida de Prestiani, mas é um erro inadmissível do meio-campo do Vitória de Guimarães.
15: Recuperação da equipa do Benfica, depois em corredor central, combinação entre Pavlidis, soltou na meia-direita para Prestiani, remata a sair centímetros por cima da baliza e deixa-me dizer que Marco Silva vai esgotar as alterações, ao que parece, porque Sudakov também está a receber indicações do treinador encarnado.
14: António Tadeu, o jogo está a ficar, como direi...
16: Está a ficar perigoso para o Benfica.
14: Exatamente,
16: o Benfica
14: está a ficar partido.
16: O Benfica voltou a ter as duas melhores situações de golo nesta segunda parte, apesar de não estar a jogar nem pouco mais ou menos ao

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1: Lídio, certamente.
2: E parece que recuou na troca então de João Duran, exatamente, okay. Apenas Luca Bacchio. Ele dirigiu-se ao banco, esteve ali à conversa com a equipa técnica de Marco Silva, mas depois parece ter havido aqui uma volte-face para essa...
1: Olha, e troca Madiar. Também a vitória, sai o Jakupovic, que foi uma boa surpresa para mim, pela forma como joga.
3: E saiu também o Gonçalo Nogueira.
1: Ok, esse escapou-me. Eu há bocado estava a dizer que para a entrada do Duran o que faz sentido neste momento seria a saída do Pavlidis, mas ao mesmo tempo dei comigo a pensar. Então, e se o Vitória calha a chegar ao empate, o Benfica deixava de ter a possibilidade de jogar com Duran e Pavlidis para um forcing final. Portanto, se calhar é por isso também que o Marco Silva acabou por recuar nessa intenção.
3: Ou seja, na equipa do Vitória de Guimarães, saída de Gonçalo Nogueira, a entrada de Mitrovic, saída também de Jakupovic para a entrada do Marfinense. O outro, na equipa do Benfica, temos as entradas de Luque Bacchio e também de Sudakov para as saídas de Rafa Ibá. É o lado direito todo, de
1: sim.
3: Novo.
1: E Orsens está já aqui a receber como lateral direito. Foi a posição que ele mais vezes desempenhou na seleção na seleção norueguesa nesta pausa FIFA.
3: Vamos lá ver o que é que o jogo vai dar. Atenção, a bola está ali em Echeverri. Acabou por se agarrar em demasia à bola. E depois quando conseguiu fazer o passe, o árbitro da partida interrompeu para desespero dos adeptos do Benfica.
2: A bancada encarnada insatisfeita com o Luís Godinho não ter dado a lei da vantagem, porque Cláudio Echeverri já tinha conseguido colocar a bola em Pavlidis.
3: É, já se percebeu que os benfiquistas não gostam de Luís Godinho. A bola está ali para Estiani, lá do lado esquerdo, entrou na grande área para Estiani, fez o passe, Echeverri, atenção, Sudakov, gol!

0: Africa, Sudakov, tentando à procura deste golo que acabou por encontrá-lo. A dois minutos depois de ter entrado, o internacional ucraniano Sudakov acaba de marcar a passe de Echeverri, João.
1: Acabou por chegar a hora de Sudakov, primeiro golo esta temporada com a camisola do Benfica. Celebração do ucraniano junto ao topo sul do Estádio da Luz. Mão no peito em cima do símbolo do Benfica, depois de finalmente conseguir fazer aquilo que a bancada tanto lhe pedia, chegar ao primeiro gol esta temporada. E tudo começa numa combinação argentina, corredor direito do ataque do Benfica, Prestiani deixou para Echeverri, que depois deixou correr a bola até Sudakov, num remate cruzado, atirou sem hipótese para o guarda-redes do Vitória.
0: Assistência de Echeverri, a segunda da temporada, para o primeiro golo de Sudakov. Deixa-me ir nesta jogada, atenção, Prestiani à esquerda, faz a assistência e Pavlidis atrapalhou-se, tem que dar uma volta sobre si próprio, tem que ir um bocadinho mais para trás, faz a abertura para a direita, a bola já para Luque Bacchio. Lá está o internacional belga, ele que esteve bem ao serviço da seleção da Bélgica na Liga das Nações, a jogar ali com Sudakov, a Sudakov a vir para trás e a deixar em Orsnes. Estamos já no último quarto de hora desta partida no Estádio da Luz. Marca o Benfica, Benfica 2, Samuel Dalí, Sudakov. Olha Luque Bacchio, olha o desarme, a Tiago Baleiro a impedir ali a progressão do belga e a ceder ponta, pé de canto à direita.
1: Jogada de insistência de Luque Bacchio pelo corredor direito do ataque do Benfica, puxou a bola até à linha final do momento em que ia colocar para a finalização de um colega, acabou por ser desarmado. Deixa-me só dizer, Paulo, que já foi anunciado o número de espectadores esta noite no Estádio da Luz, 63.728.
0: É, casa esgotada. Olha o Sudakov, olha a bola batida lá para dentro da grande área, aparece ali um toquezinho, seria de

0: para Tomás Araújo. A saia jogar ou tenta sair a jogar a equipa do Vitória. Estamos a 13 de chegar aos 90. Agora sim, Benfica 2. Vitória Sport Clube de Guimarães 0.
1: Não marcava Sudakov desde dezembro do ano passado, no derby frente ao Sporting Clube de Portugal. Futsal, a seleção nacional feminina a caminho do europeu do próximo ano, está a vencer em tempo de intervalo em Oliveira Dias Mães a Finlândia por 2-0. Golos de Mariana Marques e Ana Catarina para a seleção comandada por Luís Conceição. Atenção do Futebol Clube do Porto. O Betis esmagou o Osasuna 5-2 e é terceiro classificado na La Liga, atrás do Atlético de Madrid, do líder Barça. Na segunda liga mantém-se 76 minutos. Leiria 0, Académica 2.
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0: Tony Tadeia, 2-0, já no último quarto de hora da partida. Benfica pode respirar ou nem por isso?
3: Pode, à partida pode, creio que sim. Não estou a ver o Vitória a repetir aqui aquilo que fez em Alvalade contra o Sporting, que é quase o recuperar 3 golos de desvantagem, aqui são 2. Este gol foi uma espécie de seguro do Benfica para esta ponta final da partida. Curiosidade de ver Sudakov numa posição diferente, está como o interior direito, que era a partida a posição que devia ser ou para Orsnes ou para Barreiro, mas é aí que ele está a aparecer, com Echeverri como interior esquerdo. Portanto, o Benfica mantém um meio campo particularmente ofensivo, porque não só tem dois extremos claramente declarados, o Prestiani agora à esquerda e o Luque Bacchio à direita, um ponta de lança que é o Pavlidis, que em princípio, se a ideia ainda for fazer entrar o Duran, agora já é mais seguro, e depois dois médios muito ofensivos, que são Sudakov e Echeverri à frente do tampão, que é João Palhinha.
0: Vai voltar a mexer a equipa do Vitória de Guimarães. Prepara a última alteração. Tiago Margarido perde por 2-0 no Estádio da Luz. Ataca ao Benfica. A bola está em Luque Bacchio. Luque Bacchio a deixar um bocadinho mais para trás para Orsens, a adiantar para Palhinha, a devolver para Orsens, a meter depois ali no corredor central em Tchirkati. É o número 2.
3: É
0: quem
3: Maga,
0: vai entrar?
3: É Maga.
0: Miguel Maga.
3: Eu fui mantendo o Strata em campo enquanto foi achando que havia a possibilidade de precisar do Strata no ataque, porque ele de facto dá uma dimensão completamente diferente à equipa no plano ofensivo, mas agora com o 2-0 e com o Strata a ter outra vez dificuldades para segurar o Prestiani, e deixa-me dizer que o golo nasce precisamente de uma das poucas vezes nesta segunda parte.
4: Ali confirma-se, o Tony Strata que vai ser.
3: Sim, é um dos poucos lances em que o Prestiani conseguiu pegar na bola no último terço e encarar o adversário, e quando isso aconteceu criou desequilíbrio e acabou por gerar o lance do golo. Agora com 2-0 já não faz muito sentido estar a arriscar a expulsão, porque a qualquer momento ela podia aparecer, porque se trata, já tem um amarelo e tem pela frente o jogador mais imaginativo e criativo do Benfica.
0: E é bom jogador, atenção.
4: Deixa-me só dizer, Paulo, que João Duran está a equipar, portanto vai ser a última substituição que Marco Silva vai fazer na equipa do Benfica.
3: Sim, agora já não precisa também de manter a tal eventualidade de ter que forçar no final com 2 pontas de lança.
0: Lá vai a equipa do Vitória a tentar ali ganhar por um outro. Adiantou em demasia, aparece ali o Palhinha e é travado em falta pelo jogador marfinense. É pontapé livre para a equipa encarnada à saída da sua zona mais recuada.
4: E vai-se processar a alteração na equipa do Benfica. Está ali à espera de João Duran e é dada a indicação, parece-me, por Luís Godinho, é isso mesmo, troca de Pavlidis para a entrada de João Duran.
0: Fez uma bela primeira parte, Pavlidis.
3: Sim, na segunda um bocadinho mais abaixo em termos de rendimento, mas é um jogador muito influente no jogar do Benfica, pela forma como vai constantemente baixando para as entrelinhas para ligar e para disponibilizar e para permitir que a equipa meta as tais combinações no último terço, que são tão, tão perigosas.
0: A bola está em Tomás Araújo ali a evitar que a bola saísse pela linha lateral, depois a ganhar um ressalto no Telmo Arcanjo. A bola acabou ali por sobrar para o João Mendes a jogar com o seu guarda-redes, lá está Aziz bem a receber e de primeira a meter aqui para a esquerda, é para João Mendes, lá vem João Mendes, jogador formado nas escolas do Futebol Clube do Porto, a jogar depois ali mais para trás na direção do número 6, que é o Mitrovic, este internacional sérvio, a deixar depois lá no lado direito, passe longo ali de Borevkovic, seria para Patrick, o outro. E a bola a sair para a linha final é pontapé de baliza para a equipa do Benfica.
4: Cobertura de Tomás Araújo, foi acompanhando o lance, deixando sair pela linha final, pontapé de baliza para ser executado por Samuel Soares.
3: Aqui o Mitrovic tentou passar ao outro e não ao mesmo, não é? Como se disse.
0: Isso, como se dizia antigamente, passa ao outro e não ao mesmo. Lá está a bola batida por Samuel Soares para a sua frente e ataque, aparece ali o John Duran, a bola a sobrar para Luca Bacchio, dá para trás para o Orsnes, este a meter para Tchirkati mais no meio, ali perante a aproximação do outro, o outro é mesmo assim, é o nome dele, Patrick, o outro, a jogadora marfinense a deixar em Tomás Araújo, Samuel Soares a dar depois aqui para o lado direito para o Sodakov, a marcar o seu primeiro gol desta temporada com a camisola do Benfica. Há ali uma falta de João Mendes agora sobre Luca Bacchio, livre para a equipa do Benfica, e o Estádio da Luz vai gritando pela equipa encarnada, António Farinha. Grande ambiente no Estádio da Luz em Lisboa, Benfica a ganhar ao Vitória por 2-0. A bola vem ali agora de Mitrovic a descongestionar, a jogar para trás para Tiago Baleiro, a Tiago Baleiro a deixar em Mitrovic, a Mitrovic a levantar a cabeça, a meter para o Beni, a Beni aqui a lateralizar para João Mendes, vai combinando a equipa do Vitória, agora em progressão ali por intermédio de Beni, a Beni dá para trás, dá para o João Mendes, a João Mendes ainda mais para trás, para Mitrovic. Mitrovic vai escondendo a bola, a equipa do Vitória, escondendo a bola da formação do Benfica. A bola está em Beni, mas está um ambiente, João, aos domingos, um ambiente espetacular no Estádio da Luz.
4: Até porque gostaram da exibição, os adeptos do Benfica sentem que até podia ter dado para mais pelas oportunidades criadas na primeira parte e vão apoiando, e também com várias palmas por parte dos adeptos do Benfica à bancada, apoiando a equipa encarnada. Nada, alguns poucos já vão abandonando o Estádio da Luz, a maioria permanece até ao fim.
0: É preciso não esquecer, quinta-feira há mais, com o Celtic de Glasgow para a Liga Europa. A equipa do Benfica que não joga no fim de semana de Taça de Portugal, porque as equipas nas competições europeias estão de folga nessa eliminatória, só entram na eliminatória seguinte. A bola está em Telmarcanos ali do lado direito, tira um cruzamento, mas foi um passo para as mãos do guarda-redes, Samuel Soares.
4: Agarrou facilmente Samuel Soares, o cruzamento de Telmarcanos veio a partir da direita na direção do segundo posto, mas estava completamente à vontade o guarda-redes do Benfica.
0: A bola está em Tchirkati, ali a meter para Duran, primeiro a devolver, depois para Sulakov, ainda John Duran a arrumar a casa, a jogar ali para trás para Orsnes, a deixar no corredor direito, passe longo, a 5 minutos para chegarmos aos 90. A bola vai agora para Tiago Baleiro, lá está o brasileiro a adiantar, a meter para Mitrovic, a Mitrovic ali a entrar no grande círculo, entrou mesmo, a meter para o meio campo contrário para Samu, foi desarmado, há ali uma falta cometida sobre o capitão do Vitória e é pontapé livre para a equipa da cidade de Berço.
4: A falta foi cometida pelo central do Benfica, Tomás Araújo.
0: Livre que vai ser marcado pelo próprio Samu. Samu a lateralizar aqui para a esquerda. Vai lá chegar até Camará. Lá vai Camará a adiantar-se. A tentar encarar ali o jogador do Benfica, que era o Orsnes. Teve que ir um bocadinho mais para trás. Deixou em Mitrovic. Remate prensado. Ali o desvio de Sudakov. E é canto à direita para o Vitória.
4: Mitrovic a testar a meia distância. Ele que é especialista nos remates de longe. Marcou até, se não me engano, a época passada um grande gol frente ao Sporting Clube Braga em Guimarães. Tentava aqui visar de longe a baliza encarnada, pontapé de canto, vai bater Telmarcanos.
0: Lá está Telmarcanos, o internacional cabo-verdiano, fez dois jogos no Campeonato do Mundo das Américas, bola batida lá para o coração da grande área, aparece ali ao primeiro posto o Orsnes a afastar, a quem vai recuperar é o Prestiani adiantou a bola, mas boa recuperação por parte de Telmarcanos, a bola está outra vez na posse do cabo-verdiano, vai descendo ali pelo corredor, tentou meter mais para a sua frente, para Samu, a recuperação de Samuel, mas Samuel dá a lateral do Benfica. E a bola vem ali para trás, para o Orsens, a deixar depois em Tchirkati. A Tchirkati rasteira a combinar com o outro central da equipa do Benfica. Aqui é o Tomás Araújo. Vai caminhando Tomás Araújo, vai ali a passo, agora a aumentar de velocidade. Entrar no meio campo contrário, soltou para a lateral, onde está ali o Tchirkati, onde estava o Prestiani. A Prestiani a tentar combinar com John Duran. A equipa do Benfica também a rodar o seu jogada de ataque. Ia pela esquerda a meter agora ali para o lado direito. Bem jogado, atenção. Lá vai John Duran ali a combinar com o Palhinha. John Duran remata ao lado. A bola descreveu um arco estranhíssimo, mas a sair muito perto do posto direito da baliza do Vitória.
4: Combinação de João Palhinha com John Duran. Toma lá da cá, corredor esquerdo para o avançado do Benfica. E tentativa de remate cruzado, foi fugindo da baliza do Vitória.
3: É o arco que estavas a dizer, descreveu um arco ao contrário, não é? Porque ali era de esperar, se a bola fosse geralmente chutada pelo pé esquerdo do Luque Bacchio, que é quem aparece mais vezes naquela posição, faria a chamada banana para se aproximar da baliza. Foi chutada de pé esquerdo também, mas com uma técnica diferente, o que significa que fez o arco precisamente para fora e não para dentro.
0: E podíamos ter um golo banana, o que seria talvez o primeiro golo banana da Liga Portuguesa. Lá está o cruzamento ali de Camará e a bola bater na barra da baliza de Samuel Soares, mas por cima.
4: Foi passando ali sobre a barra da baliza de Samuel Soares, até que saiu pela linha final, pontapé de baliza para o Benfica.
0: Lá está o guarda-redes Samuel Soares. Minuto e meio para chegarmos aos 90. Benfica prepara-se para averbar mais 3 pontos na Liga Portuguesa, com uma bela exibição, sobretudo na primeira parte. Uma boa reação do Vitória Sport Clube de Guimarães neste segundo tempo, mas com as alterações produzidas por Marco Silva, as coisas acabaram por retomar o seu caminho normal, diria.
3: Sim, eu creio que nem terá tido tanto que ver com as alterações, houve uma injeção nova de energia, verdade, mas foi apenas o Benfica a aproveitar uma situação que das que teve menos na segunda parte do que teve na primeira, acaba por marcar tantos golos na segunda parte como na primeira, pelo menos até ver, que é um, e a questão é que do outro lado me parece também que as alternativas trazidas a jogo pelo Vitória não tiveram a mesma qualidade das que a equipa tinha em campo antes disso. O Vitória teve mais jogo.
0: Oi, no poste! Um cruzamento, remate de Telmo Arcanjo da direita. A bola embate violentamente no poste direito da baliza de Samuel Soares. Esteve à beira de cair do céu aos trambolhões, um golo para a Vitória.
4: Trace de ligeira ainda o desvio de Patrick Outro. Era na direção dele que ia o cruzamento de Telmo Arcanjo. Não consegui perceber ao certo se ainda terá tocado na bola depois de ela ter saído ao poste da baliza do Benfica.
0: António.
3: Não, ia dizer que o Vitória teve mais jogo na segunda parte, foi conseguindo ter mais tempo a bola, mas acabou por não ter a mesma qualidade quando se tratava de definir.
0: Olha, Luque Bacchio, parece um corredor de 100 metros, vai entrar na grande área, passou toda a gente à assistência. Não saem em condições e a bola acabou ali ainda por ficar lá do lado esquerdo. Samuel Dal, mais 3 minutos é o que se vai esgotar aqui no Estádio da Luz. Atenção, dentro da grande área aparece ali Echeverri, aparece, parecia que estava no slalom gigante dos Jogos Olímpicos de Inverno. A bola outra vez no camisa 30, lá está o argentino a deixar depois ali em Sudakov. Bola para Luque Bacchio, Luque Bacchio a jogar ali para trás para Orsens a descongestionar e a deixar depois em Tchirkati. A Tchirkati a bater lá para o lado esquerdo, a bola está em Tomás Araújo, vai caminhando Tomás Araújo, faz ali um compasso de espera, devolveu depois para Tchirkati, dentro do grande círculo, abertura para a direita para Orsens para Luque Bacchio, recolhe Luque Bacchio, há bocado Luque Bacchio, João Alves Domingos, parecia uma gazela.
4: Estava em grande velocidade no corredor direito do Benfica, mas depois o cruzamento é que não encontrou ninguém dentro da área. Havia até 3 opções para a finalização, mas o passo não levou a direção de nenhuma delas.
3: O Luque Bacchio, quando é para correr para a frente, há pouco escorreu mais do que ele. Ele, se corresse para trás com a mesma intensidade que corre para a frente, seria titular de caras neste Benfica.
0: A bola está em Orsens, aqui do lado direito. Lá está a bola outra vez ali para o Luquevac. Vai trabalhando, Luquevac aproxima-se da grande área. João Mendes à sua frente, assistência, atenção. Echeverri pensava que ia conseguir ali fazer o remate. Acabou por não acontecer. Lá está o Luquevac a trabalhar bem, a deixar em Echeverri. Tentou adiantar ali para o John Duran. A recuperação por parte da equipa do Vitória. E depois há a falta cometida sobre Mitrovic e é livre.
4: Na tentativa de ganhar, recuperar o controle da bola, John Duran acaba por cometer falta sobre o centro-campista sérvio da equipa do Vitória. Falta assinalada à entrada da área vitoriana. Vai bater o guarda-redes.
0: Lá está o guarda-redes, Olivier Ziz, vai despachar de pé direito, bola viajando pelo ar, caindo ali junto do avançado do Vitória, que é o outro. A bola vai ainda para quem? Vai ali para o Telmo Arcanjo, procura a controlar a bola, deixa depois um bocadinho ali mais atrás. Acabou o Miguel Maga por perder para Estiane. Lá vai para Estiane, aproxima-se da grande área em simulações, não passa por Miguel Maga. A bater depois para a sua frente, para o outro. O outro a deixar a Miguel Maga, vira o flanco ao jogo da direita para a esquerda, atenção dentro da grande área, recolhe ali agora o Camarrá, remate prensado contra o corpo de Orsenes. A bola vai sobrando ainda para Telmo Arcanjo no corredor direito. Lá está Telmo Arcanjo, vai tirar um cruzamento, levanta a cabeça, viu que estava ali por perto o Beni, a Beni a recolher, a bater, atenção Samu, o cruzamento afasta ali Sudakov e cede pontapé de canto para a equipa do Vitória.
4: Cruzamento a partir da direita, rasteiro novamente para o primeiro poste, corte de Sudakov em tarefa defensiva, tirou a bola pela linha final, pontapé de canto à direita do ataque do Vitória. Telmo Arcanjo para bater, diria que vai ser um dos últimos lances do jogo.
0: Sem dúvida nenhuma, até porque os 3 minutos já estão esgotados, os 3 minutos de compensação. Telmo Arcanjo despachou lá para dentro da grande área, a bola a sobrar depois para Luquevac, para John Duran, soltou para Luquevac e aqui está. Dito e feito, o árbitro da partida manda toda a gente para os balneários, final do jogo no Estádio da Luz. A Samuel Dalla aos 24, Sudakov aos 75, meia hora da segunda parte. A Benfica 2, Vitória, Sport Clube de Guimarães 0, os novos domingos.
4: Grande celebração das bancadas encarnadas após o apito final de Luís Godinho, árbitro da partida, a dar sinal de término neste encontro, e fecharam os adeptos do Benfica a conquista de mais 3 pontos. Voltam a ultrapassar o Sporting e voltam a reduzir a distância na frente para o Futebol Clube do Porto. Jogadores a cumprimentarem-se, também a cumprimentarem a equipa de arbitragem. Entram os suplentes não utilizados e também os jogadores que saíram durante o encontro dos dois conjuntos para este final de jogo. Cumprimentos entre as duas equipas.
0: Tudo calmo, tudo tranquilo, melhor jogador em campo, António Tadeia.
3: É logo assim a matar, não é? Eu diria, parece repetitivo, mas vou dar a Prestiani, porque foi o jogador mais brilhante no melhor período do Benfica, que foi a primeira parte. É verdade que hoje, ao contrário daquilo que vem sendo habitual, não marcou nem assistiu, porque o primeiro golo é de Dal com assistência de Pavlidis, o segundo de Sudakov com assistência feita por Echeverri, mas está no início das duas jogadas e acaba por ser muitas vezes ele que carrega a equipa para a frente, que dá as mudanças de velocidade ou de trajetória. Ele acaba com 3 remates, 5 passes para finalização na partida de hoje. Foi mais uma vez a principal força ofensiva do Benfica, embora não tenha estado ligado a nenhum dos ligado nos últimos toques em nenhum dos dois golos do Benfica.
0: João, aos domingos as equipas vão agradecer aos seus adeptos.
4: Aos respectivos adeptos, os jogadores do Benfica dirigem-se ao topo sul do Estádio da Luz, como é habitual, para começarem a cumprimentar as bancadas e os adeptos que ainda permanecem no recinto encarnado. Também os jogadores do Vitória vão agora dirigir-se ao setor destinado aos adeptos adversários quando visitam o Estádio da Luz, que esteve hoje bastante bem preenchido pelos adeptos vitorianos.
0: Os adeptos do Vitória Sport Clube vão manter-se seguramente durante mais algum tempo no Estádio da Luz. Já do outro lado, o estádio praticamente já vazio. Enfim, é uma força de expressão. É preciso não esquecer que estiveram aqui pouco mais de 63 mil espectadores. Lutação completamente esgotada para esta vitória do Benfica sobre o Vitória Sport Clube de Guimarães. Enquanto continua, João Alves Domingos, a volta olímpica do Benfica, os jogadores do Vitória de regresso aos balneários.
4: Exatamente, é a primeira equipa a recolher aos balneários, a equipa do Vitória de Guimarães. Permanece essa volta olímpica da equipa encarnada. Pararam agora junto ao topo sul para aplaudirem os adeptos encarnados, que vão permanecendo com maior presença nesta zona do estádio. Marco Silva vai aproveitando para ir cumprimentando um a um os jogadores encarnados. Já cumprimentou o Prestiani e agora dirige algum carinho e também algumas palavras a Sudakov, dois dos jogadores em destaque nesta noite tarde no Estádio da Luz.
0: Muito bem, jogadores que continuam a fazer a volta olímpica do lado do Vitória de Guimarães. Já todos estão de regresso aos balneários. Ali o Fernando Meira foi-se despedir do Simão Sabrosa. Foram contemporâneos na Seleção Nacional Portuguesa.
3: E no Benfica ainda.
0: E no Benfica, exatamente. Mas sobretudo na Seleção, em excelentes prestações. Recordo-me no Mundial de 2006, numa altura em que a equipa do Benfica ainda anda de um lado para o outro. Porque daqui a pouco vamos ter na zona de entrevistas rápidas do lado do Vitória Sport Clube de Guimarães, José Pedro Pinto, o Tiago Baleiro, mas ainda vai demorar porque o homem está ali com o diretor.
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0: Onde está o placar numa altura em que são 20 horas em Portugal Continental e na Madeira, são 19 horas nos Açores. José Pedro Pinto, daqui por mais uns instantes, aí tens no sinal da BTV o Tiago Baleiro.
1: E terá de ser, de facto, bem briefado pelo diretor de comunicação do Vitória, não que este jogo com o Benfica fosse do denominado campeonato do Vitória. O Vitória luta, acima de tudo, para não descer e é a equipa imediatamente acima da zona de despromoção não direta. Vamos já escutar Tiago Baleiro no sinal da BTV.
6: Cometemos algumas falhas, mas agora vamos continuar trabalhando, que o futuro será promissor, será melhor. E a gente vai construir dia após dia, né, no trabalho, com muita dedicação, muita raça da equipe. A gente vai encontrar o nosso bom de futebol e as vitórias vão continuar a vir.
7: O Benfica tentou pressionar o Vitória muito pelo lado esquerdo, com o Prestiani, com o Sheldrup, com trocas também com o Pavlidis a cair ali. Que aviso é que tinham para essa hipótese do Benfica atacar mais por ali?
6: Então, a gente sabia que, da qualidade dos jogadores deles, são jogadores muito qualificados, né, sabia da dificuldade, né, mas a gente conseguiu trabalhar em cima, né, com a pressão lá em cima. Agora é manter o nosso foco para o próximo jogo, para conquistar os três pontos aí o quanto antes, e a fase vai vir boa, né, vai melhorar cada vez mais, se Deus quiser.
7: O Vitória conseguiu prolongar por muito tempo 1-0, deixou o jogo em aberto. Faltou ferir o Benfica no último terço, concorda?
6: Sim, faltou, mas a gente teve boa chance, a gente conseguiu criar também o nosso futebol ao longo dos 90 minutos. Então é continuar nessa persistência, que a bola vai entrar e a gente vai encontrar o nosso caminho do bom futebol e com a vitória, se Deus quiser.
7: Muito obrigado, fica feita.
1: Uma coisa é confiança, outra coisa é noção da real. Isso parece faltar a Tiago Baleiro. Quem viu a primeira parte do Vitória, não obstante todas as dificuldades que vem atravessando na temporada, tal como o Paulo Sérgio e o António Tadeia referiram no final da etapa inaugural, o Benfica não jogou contra ninguém. O Benfica não teve adversário nessa primeira parte e o emblema do Vitória ainda representará alguma coisa, creio eu. Vitória é 15º classificado, 5 pontos. Tem apenas mais um de avanço do que o Nacional, que é 16º, está nesse tal lugar de play-off de permanência. Com os mesmos pontos, o Casa Pia no primeiro lugar de descida direta, e com 3 de avanço face ao Estoril Praia, que segura a lanterna vermelha deste campeonato. Ou seja, está a 3 pontos do último lugar a equipa do Vitória.
0: Olhar Samuel para esta Dall realidade Zé da Vitória, na zona de entrevistas sim, rápidas, dentro disso.
1: Sim, já lá vamos a Samuel Dall. Olhar para esta realidade do Vitória e pensar que as coisas podem melhorar. Enfim, na próxima semana, compromisso de Taça de Portugal frente ao Lamelas dos escalões distritais. Vai receber o Marítimo, a equipa do Vitória Sport Clube, no regresso ao campeonato, mas isso será já somente para o final de outubro. Vamos escutar Samuel Dall no sinal da BTV.
8: It's a tough game, it's a tough game. We are back here at home with our fans. It's an amazing feeling to get this win and of course to get this goal. It's not often, but when I do it, it's very nice.
9: And this award is for you. Special night, first goal in this
1: stadium.
9: Tell me about this moment.
8: It's incredible.
1: É um momento incrível.
8: To get to do this at home with our
1: fazer isto em casa perante os nossos adeptos é um sentimento incrível e vou recordar isto para sempre.
9: Thursday new match against Celtic.
1: Agora o jogo com o Celtic na Liga Europa.
8: It's like we're used to. It's a tough schedule.
1: Será um calendário muito complicado.
8: Ready.
1: Temos de recuperar para estar prontos para essa partida. Declarações rápidas de Samuel Dal no sinal da BTV, ficando também orgulhoso com esse golo com que abriu o ativo aos 24 minutos da primeira parte, nessa vitória 2-0 da equipa do Benfica. E há pouco falávamos da classificação do Vitória Sport Clube. Pois bem, o Benfica regressa ao segundo lugar da tabela classificativa, agora com 19 pontos, está a 5 do líder Futebol Clube do Porto, tem mais um do que o Sporting e do que a grande sensação do campeonato até agora, o Santa Clara, que está a fechar o top 4. Temos de falar também do Académico de Viseu, que nesta altura, a esta hora da noite, no final desta jornada 8, que só se vai encerrar oficialmente amanhã com a recepção do Famalicão ao Alverca a partir das 8:15 da noite, mas a esta hora da noite o Académico de Viseu é quinto classificado. E é certo que antes desse Famalicão Alverca teremos o Arouca Estrela da Amadora a partir das 8:30 da noite hoje. Já lá vamos também à Serra da Freita para conferir 11 iniciais e o enquadramento desse encontro com o repórter Bruno Malveira Marques. Espreito o futsal, segunda parte em Oliveira de Azeméis, 14 minutos para acabar. Portugal, insisto, com pé e meio no próximo Campeonato da Europa Feminino. A seleção comandada por Luís Conceição está a bater a Finlândia por 2-0, sendo que também já terminou na segunda liga, jornada 7, a penúltima partida dessa ronda, com o triunfo da Académica frente à União Desportiva de Leiria. Na classificação, a União de Leiria é nona classificada, sendo que a Académica nesta altura sobe ao quinto lugar com 12 pontos, está a 5 do líder Lusitânia de Lourosa e está a 2 do Farense, que é a primeira equipa elegível para subir, porque o segundo classificado, o Sporting B, soma 15 pontos, mas lá está, não pode subir de divisão.
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1: Muito bem, Paulo Sérgio e António Tadeia, correndo o risco de vos interromper a qualquer momento para escutarmos Tiago Margarido e também Marco Silva, vamos começar a descaroçar esta vitória do Benfica sobre o Vitória Sport Clube por 2-0.
0: António, 2-0, uma primeira parte, não me recordo há quanto tempo não vi uma primeira parte tão conseguida da equipa do Benfica. Em termos de futebol produzido, obviamente, porque em termos de resultado foi apenas um golo marcado. Foi demasiado futebol para tão pouco pecúlio.
3: Sim, sem dúvida nenhuma, isso é verdade. O Benfica jogou muito do ponto de vista ofensivo na primeira parte. Eu acho que ao intervalo o resultado justo seria provavelmente para aí um 3-1, porque o Vitória, nas poucas vezes que chegou à frente, também podia ter feito um golo. Vimos um Benfica sempre capaz de meter as suas combinações no último terço, com acelerações e travagens. Enfim, é uma equipa com um ritmo, quando consegue ter aquele ritmo que tem as suas pequenas pulgas na frente, mete um ritmo alucinante nos jogos, e o Vitória teve de facto muita dificuldade, não só para travar o Benfica quando o Benfica tinha bola, como depois, eu acho que é cometido uma espécie de pânico por ver chegar as vagas sucessivas de ataque do Benfica, não tinha também a tranquilidade para conseguir chegar à frente. Na segunda parte o jogo foi diferente, e portanto eu aqui vou discordar um bocadinho daquilo que disse o José Pedro Pinto. Eu acho que o Vitória só pode melhorar relativamente àquilo que mostrou nesta primeira parte. Não me parece também, enfim, embora as coisas possam dar muita volta ou não a dar, que este Vitória vá no final do campeonato estar a lutar para descer de divisão, porque me parece que é uma equipa que tem futebol para mais do que isso. E a posição neste momento não é boa, mas o crescimento do Vitória da primeira para a segunda parte é assinalável. Eu creio que terá tido que ver sobretudo com a capacidade que o Tiago Margarido há de ter tido dentro do balneário para consciencializar os jogadores, que tinham que ter tranquilidade, não ter medo cénico deste Estádio da Luz, que quando está cheio é um 12º adversário para qualquer equipa que aqui venha jogar. Mas na segunda parte o Vitória conseguiu já dividir muito mais o jogo com o Benfica. E repara, eu tinha dito aqui ao intervalo que ao intervalo o Benfica tinha 81% de posse de bola no último terço contra 19% do Vitória. Os números finais foram ainda favoráveis ao Benfica, mas já foram de 69-31. Na primeira parte o Benfica tinha rematado 16 vezes, na segunda rematou 7. O Vitória tinha rematado 3, na segunda rematou 5. Portanto, a segunda parte foi muito mais equilibrada neste aspecto também. O Vitória duplicou as ações na área e o Benfica passou-as para metade da primeira para a segunda parte. Portanto, tivemos uma segunda parte em que, sendo sempre melhor, e mesmo na segunda parte o Benfica foi quem teve as melhores ocasiões para marcar, não obstante aquele cruzamento remate do Théo Marcanjo que acabou por acertar no poste da baliza do Samuel Soares, mas o Benfica tem, além do gol do Sudakov, um lance do Echeverri e outro do Prestiani que podiam perfeitamente ter dado o golo. Acabou por fazer o 2-0 pelo Sudakov, mas o jogo já foi outro, tanto que obrigou o Marco Silva a tomar algumas precauções, e apercebemos disso quando ia entrar o John Duran, na mesma altura em que acabaram por entrar depois o Luque Bacchio e o Sudakov, e aquilo que aconteceu foi que o John Duran acabou por ficar guardado porque, percebe-se, o Marco Silva não podia dar só o luxo de repente sofrer um golo e depois não ter a alternativa de jogar com Duran e Pavlidis na ponta final do jogo, e o jogo naquela altura não aconselhava a que o Benfica metesse dois pontas de lança. Portanto, foi uma belíssima exibição do Benfica, sobretudo na primeira parte. Já pode ter havido aqui alguma reserva por parte dos encarnados na segunda parte, porque vem aí Semana Europeia, vem aí jogo com o Celtic. Enfim, não é um jogo de um grau de dificuldade extraordinário, mas é um jogo que é importante o Benfica ganhar para dar seguimento à vitória que conseguiu em San Siro contra o Milan. Pode ter havido aqui também alguma consciencialização da equipa do Vitória de que estava aqui para jogar e não apenas para aguentar o embate, mas a verdade é que a segunda parte já foi muito mais equilibrada. Creio que, feitas as contas finais, se justifica perfeitamente a vitória do Benfica por dois golos, podiam ser três eventualmente, o Benfica criou situações para isso, mas também não me parece que pudessem ser muitos mais. E quanto ao Vitória, enfim, eu percebo a lógica, o Vitória está muito mal na tabela neste momento. Já no último jogo aquilo que se falava era que Tiago Margarido podia ser demitido, mas eu continuo a ver de facto e nesta equipa condições para crescer. É uma equipa que tem bons jogadores, que tem uma ideia positiva do jogo, que eu acredito que as coisas não vão decorrer sempre mal.
0: Sim, é uma equipa que, enfim, eu recordo-me de no início desta transmissão ter dado conta desses dados estatísticos. Os dados estatísticos oficiais da Liga, em termos de remates à entrada para esta jornada, davam a Benfica e Vitória Sport Clube de Guimarães como as equipas mais rematadoras.
3: Há aí alguma interferência do facto do Vitória geralmente estar em desvantagem nos jogos e ter que ir para cima, ter que rematar
0: mas
3: muito.
0: Mas rematam, não é?
3: Mas remata, não é? E chega lá e acaba por ser uma equipa que consegue jogar, consegue ter, quando tem o estado de espírito correto dentro de campo, e esta primeira parte de todo não teve, e o Tiago Margarido com certeza há de expressar isso quando falar na flash interview e na conferência de imprensa. Aquilo que se viu na primeira parte foi um Benfica absolutamente avassalador, também porque o Vitória não era sequer capaz, nem tentava. O Vitória na primeira parte, aí 1000% de razão em relação àquilo que o Zé Pedro estava a dizer. Na primeira parte o Benfica jogou contra ninguém, estar lá a equipa do Vitória ou estar em 11 pinos era praticamente a mesma coisa. Na segunda parte já não foi
0: assim. Sim, o Benfica instalou-se nos últimos 30 metros durante praticamente toda a primeira parte. Na equipa do Benfica, e é preciso também sublinhar isso, até porque tu escolheste como o homem do jogo, a BTV que transmitiu a partida escolheu Samuel Dal, e eu percebo porque marcou o primeiro golo.
3: Sim, porque, repara, o facto o facto do Samuel Dal, muitas vezes, quando é a televisão do clube a dar o prémio, muitas vezes o prémio é dado quase que...
0: Politicamente, não é?
3: Politicamente, sim. O Dal é um jogador que precisa de ser puxado para cima nesta equipa do Benfica. Fez um bom jogo hoje, não vou dizer o contrário. Eu acho que há uma série de jogadores que estiveram bem na equipa do Benfica. Prestiani faz um excelente jogo. Rafa faz uma boa primeira parte. Pavlidis, uma boa primeira parte. Sheldrup, igualmente. O Dal também esteve de facto bem, mas eu continuo a achar que para a Prestiani foi o melhor.
0: Mas onde eu queria chegar com esta minha introdução é: há um Benfica do meio campo para a frente e um Benfica do meio campo para trás, que são muito diferentes e que são enfim, a palavra é minha, assustadoramente diferentes para Marco Silva. Ou seja, há um Benfica do meio campo para a frente que dá garantias de que pode de facto ser uma equipa de grande qualidade, como tem sido até esta altura, mas do meio campo para trás a defesa tem, enfim, dá muito espaço à equipa adversária. É verdade que hoje na primeira parte o Vitória não aproveitou,
10: não conseguiu lá
0: chegar, mas depois na segunda parte foi conseguindo lá meter a bola.
10: Sim, aquilo que se impõe a esta equipa do Benfica é ter o jogo no último terço, porque enquanto tiver o jogo no último terço não está exposta a erros no seu e não são só erros, tem inclusive há abordagens não tão decisivas como poderiam ser.
1: António?
10: Sim.
1: Deixa-me só interromper, já temos Marco Silva no sinal da BTV. Vamos escutar a análise do treinador do Sport Lisboa e Benfica, vice-líder do campeonato, depois deste triunfo frente à Vitória.
11: Pela qualidade e pela intensidade que os dois jogadores conseguiram meter no jogo. Vitória vai marcar individualmente praticamente o campo todo o nosso jogador da posição 10, o Prestiani, praticamente vai ser marcado o campo todo pelo primeiro médio do Vitória, e mesmo assim conseguimos, como falou, criar as dinâmicas suficientes para entre os dois, e algumas vezes com o Dal também criar o terceiro homem naquele corredor. Primeira meia hora muito boa da nossa equipa, esta que é a realidade. Com futebol, boa dinâmica, energia na nossa equipa, menos bons de reação quando perdíamos e com o jogo todo controlado. E acima de tudo com controle com bola também. Nós chegámos aí no campo ofensivo nos primeiros 30 minutos e conseguimos ser pacientes. Algo que depois, sem nenhuma razão aparente, porque o Vitória não alterou absolutamente nada daquilo que foi o posicionamento e a pressão que fazia, foi-nos faltando em alguns momentos ter paciência com o bola nos últimos 15 minutos da primeira parte, e faltou-nos também na segunda parte, capazes de controlar esses momentos.
1: Estamos a acompanhar a flash de Marco Silva na BTV. Somos alheios à qualidade degradada do som. Provavelmente não se ligou o microfone do técnico do Benfica. Vamos continuar a escutar esta flash interview na televisão oficial do Sport Lisboa e Benfica.
11: Acima de tudo, na primeira, claramente refrescar, eu senti que alguns jogadores sentiram um pouco mais de cansaço do que o normal, principalmente os jogadores que acabaram por não ter muitos minutos nas seleções. Os jogadores que eu senti mais, os outros que foram jogando naturalmente foram tendo a capacidade, mas altera-se durante 15 dias, altera-se muito as rotinas, e nós esperávamos um pouco que isso pudesse acontecer. A realidade é que nós conseguimos entrar bem no jogo e depois fomos sentindo isso. Em relação às alterações, o Leandro já tinha cartão amarelo, era importante refrescar ali, e nós sabemos que o Frederic é um jogador mais cerebral, que nos dá um pouco mais de equilíbrio com bola e mais, acima de tudo, mais calma com bola, e nós precisávamos ter calma com bola e ficar com bola em meio campo ofensivo e ter controle do jogo. E depois a questão do Cláudio para nos dar basicamente aquilo que o Prestiani também nos estava a dar, mas depois colocar o Prestiani mais aberto no corredor e haver aquela ligação com o Cláudio por dentro. Os dois jogadores acabaram por ter um bom impacto, mas rapidamente tivemos que alterar essa ideia com o desconforto que o Bá estava a sentir. O Bá, que fez um esforço muito grande para estar hoje aqui connosco e poder jogar, fez um esforço enorme e naturalmente ressentiu-se um pouco durante a segunda parte. Tivemos que alterar a que era a nossa dinâmica. O Frederic teve que ir para o corredor direito e o Sudakov entrou para o segundo médio no nosso triângulo do meio campo e acabou por entrar bem e dar o contributo com o golo, algo que ele andava a procurar há algum tempo e é importante para ele.
12: E a pegar precisamente por aí, para qualquer jogador é importante essa questão de golos e assistências, sobretudo do meio campo para a frente, mas para o Sudakov também, por tudo aquilo que tem vivido ele, o seu país, esse golo pode dar uma confiança extra a partir de agora?
11: Acho que não há nenhuma certeza que irá dar, todos os jogadores precisam de golos, e naturalmente o Sudakov e todos aqueles jogadores que jogam na nossa linha mais ofensiva precisam disso, e o Suda andava à procura, tem tido algumas boas oportunidades, esta vez conseguiu concretizar num momento importante do jogo. Parabéns para ele, parabéns para a equipa, porque três pontos importantes, voltar a jogar em casa após não muitos jogos, mas após muitas semanas sem estar aqui com os nossos adeptos. Agradecer aos nossos adeptos, mais de 60 mil novamente na luz, com a equipa. Em muitos momentos, principalmente na segunda parte, não conseguimos controlar tão bem com bola como normalmente gostamos de o fazer, mas a realidade é que praticamente não demos uma oportunidade de gol ao adversário. Há um cruzamento sim na segunda parte, já na fase terminal, em que é um cruzamento e a bola acaba por bater no posto. De resto, o Vitória não tem uma única oportunidade de gol, mesmo nós não conseguindo controlar tão bem o jogo com bola como normalmente o fazemos e queremos, mas não demos praticamente uma oportunidade oportunidade de golo ao Vitória. Importante ganharmos, muito importante ganharmos sem sofrer golos, e mais 3 pontos para nós.
12: Muito obrigado, palavras de Marco.
1: Declarações de Marco Silva, que para já na Flash TV TV não se debruça sobre o próximo compromisso do Benfica para a segunda jornada da fase regular da Liga Europa, na próxima quinta-feira, no Estádio da Luz, frente aos escoceses do Celtic. Aguardamos por Tiago Margarido, ele que ainda não apareceu na zona de Flash Interview. Recordamos que para Tiago Margarido a vida esteve já mais complexa. No último compromisso da equipa do Vitória chegou a aventar-se essa possibilidade de Tiago Margarido sair do comando técnico dos vimaranenses. Para já mantém-se, nova derrota, e aí está justamente o homem de quem se fala, Tiago Margarido, preparado para falar no sinal da BTV. Esperamos agora com qualidade de som condigna para os protagonistas. Vamos escutar o técnico do Vitória depois desta derrota 2-0 no Estádio da Luz, sobre, neste caso, perante o Benfica, para a jornada 8 da Primeira Liga do Futebol Português.
13: O facto do Benfica teve uma entrada fortíssima, algo que nós já estávamos à espera. Vieram de um resultado menos bom, então esperávamos uma entrada muito forte. A verdade é que surpreenderam-nos na questão do jogo interior que exploraram. Muitas dinâmicas de ser o homem, fundamentalmente bom. Bola no Prestiano, deixar de frente para o Palhinha, bola para o Pavlidis, também conseguia deixar de frente. Isso foi-nos criando algumas dificuldades e penso que nós demoramos a encontrar-nos no jogo. Penso que os primeiros 20 minutos, os primeiros 25 minutos, até o golo do Benfica, o domínio foi óbvio. Depois disso fomos crescendo, fomos conseguindo ter mais bola num ou noutro momento, e a equipa foi ganhando confiança. A segunda parte penso que é totalmente distinta. Penso que na segunda parte já conseguimos estancar essa questão de jogo interior que na primeira parte nos criou dificuldade. Conseguimos aí ter mais bola, fazer mais aquilo que é o nosso jogo, e dividimos, na minha opinião, bem a segunda parte. Penso que o golo do Benfica acaba por sentenciar e fez com que nós animicamente fôssemos um pouco abaixo, mas até lá penso que o jogo estava em aberto, estava a ser disputado, estávamos a conseguir pôr em prática o nosso jogo, e acho que o golo acaba por surgir num momento de injustiça, porque sentia que o Vitória estava bem, estava num ou noutro momento por cima e podíamos chegar eventualmente ao empate. Acaba por ser esse golo que dita o desenrolar do jogo.
12: O Marco Silva referia que o Benfica até nem controlou muito o jogo com bola como gostaria ou como já fez. O que é que falta depois ao Vitória para rematar de forma enquadrada? O Vitória acaba por acaba este jogo sem fazer qualquer remate enquadrado.
13: Nós tivemos uma bola no poste. Penso que podemos considerar esse um remate enquadrado. Corrija-me se estou enganado.
12: E também em relação à Vitória, o Vitória acaba só por ter uma vitória até ao momento no campeonato, mas também enfrenta muitas equipas da parte de cima da tabela, sendo que também pelas demonstrações de hoje que a equipa está no caminho correto para o futuro.
13: Nós estamos de certeza absoluta no caminho certo. Nós estamos desde o início da época a construir uma equipa praticamente do zero. Temos jogos, como já disse N vezes em flash e conferências, onde fomos superiores e merecemos ter ganho. Nós neste momento da época merecemos ter mais pontos que os que temos, isso é factual. E temos que continuar a insistir no nosso processo, a melhorar aquilo que obviamente não tínhamos estado tão bem, que eram questões de finalização e do último terço. Trabalhamos muito neste interregno, essas variantes do jogo, e acredito que já vamos dar uma resposta fortíssima a esse nível, agora para a Taça de Portugal e depois no jogo contra o Marítimo.
12: Muito obrigado, palavras.
1: Declarações de Tiago Margarido, otimista, como o António Tadeia, e também a considerar que a bola no poste já na compensação, com o resultado fechado, acabou por ter o seu papel naquilo que é um balanço até de veras positivo do técnico do Vitória Sport Clube.
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1: Temos emissão até às 9 da noite, todo o tempo do mundo para ainda escutarmos certamente Marco Silva na sala de imprensa do Estádio da Luz, mas para já, e deixando o Paulo Sérgio e o António Tadeia também em suspenso para a análise final desta vitória do Benfica, vou até à Serra da Freita, porque o último jogo de hoje, na jornada 8 da Primeira Liga, opõe o Arouca ao Estrela da Amadora. Estamos na contagem decrescente para essa partida. Muito boa noite, Bruno Malvena Marques, arranca às 8:30 da noite. Um abraço.
15: Boa noite, José Pedro Pinto, um abraço. Novo treinador, novas ambições e uma missão imediata, voltar a ganhar. É assim que o Arouca se apresenta na recepção ao Estrela da Amadora neste que é o penúltimo encontro da 8ª jornada da Primeira Liga. Os Lobos de Arouca estreiam Vítor Severino no comando técnico depois da saída de Vasco Seabra para o Rio Ave. O novo treinador tem pela frente uma equipa que não vence há 3 jornadas e que procura inverter o ciclo negativo. Do outro lado, o Estrela da Amadora, orientado por Pepa, quer reagir à primeira derrota no campeonato. Apenas um ponto separa os dois conjuntos, o Arouca soma 11, o Estrela 10 pontos, num duelo em que as equipas procuram reencontrar o caminho dos bons resultados. Num relevado excelente, o técnico Vítor Severino faz apenas uma alteração face ao último jogo de Vasco Seabra em Alvalade, empata 2 bolas, saída de Mateo Flores para a entrada de Pablo Gonçalves. Arouca com Derro à barreira na baliza, quarteto defensivo com Lebedenco à esquerda, o capitão Tiago Gaio à direita, José Fontana e Ravi Sanches formam o duo defensivo de centrais, meio campo para Taishi Fukui, Espan Vani e Pablo Gonçalves, frente de ataque com Naís Djoará, Alfonso Treza e Ivan Barbero. Pepa, depois da derrota por 2-0 em casa com o Académico de Viseu, promove também uma alteração, saída do central Bernardo Chapo para a entrada de Luan Patrick, o guarda-redes é Léo Link, um quarteto defensivo com Rafa Soares à esquerda, Max Scholes à direita, centrais o capitão Stefan Lekovic e Luan Patrick, meio campo para Edi Doué, Santiago Serra e Zvonarek, ataque entregue a Abraham Marcus, Yanis Stoica e Leandro Antonetti. O árbitro viajou desde a capital, Luís Filipe, vai ter na videoarbitragem Cláudia Ribeiro, pouco público para este Arouca Estrela da Amadora.
1: E com som digno de discoteca, com boa música na Serra da Freita, Bruno Malvena Marques, vamos voltar aí até ao final desta emissão mundial de desporto, que, recordo, vai fechar às 9 da noite, às 8h30, principia esse Arouca Estrela da Amadora. Duas notas antes de voltarmos à luz, mantém-se a vantagem de Portugal em Oliveira Dias Mais, agora no futsal, com esse pé e meio e carimbo praticamente selado para o apuramento rumo ao próximo campeonato da Europa, que terá lugar em março na localidade de Osijek, na Croácia. Portugal está a vencer a Finlândia por 2-0, seleção feminina a caminho desse campeonato da Europa. Faltam 5 minutos para acabar a partida em Oliveira de Azemais. De volta ao futebol, joga-se para a Série A italiana e nesta altura, com 39 minutos da primeira parte, Cagliari 1, Juventus 0. Francisco Conceição, titular na Juve. Zé Pedro, ex-defesa do Futebol Clube do Porto, titular na formação do Cagliari, que está na frente do marcador, marcou o filho de Paolo Maldini, neto de Cesare Maldini. Falamos de David Maldini.
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1: 8 horas e 25 minutos em Portugal Continental e na Madeira, menos uma nos Açores. Paulo Sérgio e António Tadeia, vamos continuar a vossa análise. Assim que tivermos Marco Silva na sala de imprensa do Estádio da Luz, interromperei para escutarmos o técnico do Benfica.
10: E olha, só para não te chateares comigo, deixa-me dizer...
1: nunca me chateias.
10: agora o Tiago Margarido não tem razão nenhuma, um remate oposto não é um remate enquadrado. Estava aqui a ouvir com toda a atenção e de facto...
1: Essa é outra, sim.
10: O Vitória não fez um único remate enquadrado durante o jogo todo.
1: Mas gosto sempre de divergir de opinião contigo. Siga.
10: Eu sei.
16: Bem, se fosse só com ele, já não era mau, é?
1: Concerto violino nesta hora.
16: Estou-me a lembrar das épicas discussões com Luís Cristóvão, por exemplo.
1: Sim,
16: não
1: mas
16: é,
1: nós temos uma
16: é
1: coisa,
16: comigo,
1: nós temos uma coisa um com o outro, é?
16: Pronto.
1: Nós temos uma coisa aos dois.
16: Pronto,
1: é
16: cada um.
1: Ninguém se meter.
16: Pronto, não me meto nada. Estou apenas a constatar um facto. António, estávamos a falar da questão
10: defensiva do Benfica.
16: Este Benfica é um Benfica. Eu não queria usar o termo, mas parece-me ser um Benfica altamente desequilibrado entre aquilo que é capaz de fazer do ponto de vista defensivo e aquilo que faz do ponto de vista ofensivo.
10: Sim, sobretudo, eu ia dizer antes de começarem as flash interviews dos treinadores que esta equipa do Benfica, o melhor que tem a fazer é mesmo ter a bola na frente, porque quando tiver a bola na frente não é exposto às dificuldades que tem quando o adversário consegue levar a bola para perto da sua grande área. Ainda hoje vimos isso, o Vitória não precisou de ter muito volume de jogo, é verdade que não meteu nenhum remate em quadrado, mas lá está, aí se os remates vão para fora ou para dentro já não tem a ver com o Benfica, tem a ver com o aproveitamento que os adversários fazem das situações. Agora, aquilo que nós podemos tentar perceber é que o Vitória, em 8 remates que fez, 6 deles foram feitos dentro da área, e o Benfica, com o volume de jogo que teve, permitir que o adversário remate 6 vezes dentro da área, enfim, é algo que eu acho que é preocupante na perspectiva da equipa do Benfica. E isto é porque temos uma série de justificações possíveis. Uma delas o excessivo balanceamento ofensivo da equipa do Benfica, que mobiliza os laterais, ainda há bocado ali o Marco Silva falava muito na dinâmica do terceiro homem em cada corredor, já num jogo anterior do Benfica aqui falei nisso, o Benfica mete sempre um triângulo em cada um dos lados, envolvendo o médio interior, o extremo e o lateral, há um que fixa, um que vai por fora, um que vai por dentro, são sempre três para criar dúvidas de marcação ao adversário, ou dúvidas de ocupação de espaço ao adversário e conseguir sempre soltar um homem ou no meio espaço ou por fora ou por dentro, há sempre uma grande mobilização ofensiva dos laterais, portanto pode ter que ver com isso, pode ter que ver com o facto de os centrais serem regra geral jogadores mais fortes em construção do que em destrução. Circati é um bocadinho em contraciclo aí, porque Tomás Araújo e Langlais são dois centrais que não são assim tão fortes no choque. Circati já o é, mas depois de Circati não é um jogador tão forte em termos de criação, e hoje se o Benfica teve o volume ofensivo que teve foi muito também porque não dependeu muito dos centrais para iniciar a construção, e pode ser ainda por uma questão de não sendo os jogadores maus, que não o são, não estarem muito propensos àquilo a que no futebol se chama encostar o cabedal, não é? Portanto, muitas vezes aquilo que se vê é que o Benfica não faz os encurtamentos que tem que fazer no plano defensivo. É por isso que vai sofrendo golos e é por isso que hoje até ao 2-0, com tudo aquilo que o Benfica já tinha criado, o jogo pareceu estar sempre aí aberto.
16: Outra das dúvidas que tenho, depois de ter visto este Benfica Vitória Sport Clube de Guimarães, é o que fazer com o Orsens?
10: Pois, eu creio que hoje o Orsens só entrou para o lateral direito, porque, e o Marco Silva disse isso também, porque o Bas estava em dificuldades. O Bas esteve parado durante algum tempo, não terá tido a capacidade e o pulmão para 90 minutos de altíssima intensidade. Agora, creio também que o Orsens neste Benfica vai ser interior direito e que mais cedo ou mais tarde o Leandro Barreiro vai acabar por saltar das primeiras escolhas. Verdade seja dita, se o Benfica tiver, como eu estou a crer que vai ter, uma carreira longa na Liga Europa, vai ter sempre jogos para toda a gente e portanto não vai faltar essa possibilidade. Vamos imaginar que o Benfica faz este ano, pelo menos na fase de Liga da Liga Europa, uma gestão do seu plantel um pouco semelhante àquela que o Porto fez na época passada, porque os adversários não são de todo fortes, o adversário mais forte já foi, ainda por cima, que era o Milan. Esta equipa do Celtic convém que as pessoas...
16: E aí fez 8 alterações ou 9 alterações,
10: verdade,
16: não é?
10: Mas esta equipa do Celtic convém que as pessoas tenham noção disso. Não tem nada a ver, o futebol escocês hoje em dia não tem nada a ver com aquilo que já foi em tempos não tão próximos assim.
16: Vamos, sim, lá. 25 anos,
10: sim,
16: 30 anos.
10: Para aí, nessa altura, os escoceses batiam-se connosco, com as nossas. Neste momento não têm qualquer possibilidade de o fazer e, portanto, acredito que entre Campeonato e Liga Europa o Benfica vai acabar por encontrar a maneira de mobilizar muita gente que não vai estar, se calhar, naquele 11 principal de Marco Silva. E há casos que são flagrantes, por exemplo, Jhon Duran é um jogador que há um ano e meio levou o Al Nassr a pagar 70 ou 80 milhões de euros por ele. Portanto, o Benfica tem aqui um jogador...
16: E até houve um podcast agora nesta paragem para as seleções, um podcast engraçado. Houve um colega dele que lembrou que ele comprou a Colômbia praticamente toda, não é?
10: Tem. O Benfica tem aqui um jogador de 70 ou 80 milhões que é suplente. Enfim, é um jogador que eu admito. Eu quando percebi que Duran vinha para o Benfica...
16: Capaz de hoje valer aí o quê? 25?
10: Sim, eventualmente. Também é bom que se diga que o valor que foi pago por ele na altura foi um valor completamente fora da caixa e só compreensível no futebol saudita quando eles perdem a cabeça. Mas quando o Jhon Duran vem para o Benfica, que é um jogador de inegável qualidade, uma capacidade de finalização extraordinária, uma potência de remate acima da média... mas também alguns problemas disciplinares por onde foi passando, tanto assim é que não se afirmou na Turquia, não se afirmou na Rússia, está a caminho se calhar de não se afirmar no Benfica, porque o titular é claramente Pavlidis. Aquilo que eu pensei foi, vai ser preciso encontrar maneira deste homem jogar, até para não ser um elemento de estabilização dentro do balneário. E portanto a Liga Europa pode servir muito para isso, pode servir para que jogue Duran, pode servir para que joguem dos que não foram titulares hoje, Echeverri, Sudakov, o próprio, enfim...
16: El Caruani, foi muito elogiado ontem na conferência de imprensa de Marco Silva.
10: El Caruani, Banjaki, enfim, a única posição em que o Benfica está um bocadinho mais descalço é na zona dos centrais, em que só, me parece só tem mesmo três, mas acredito que entre a Liga Europa e campeonato possa haver essa gestão. Agora, se falarmos naquilo que é o 11 de gala do Benfica, é o que é que ele vai ter Orsnes como médio interior direito.
1: António e Paulo, deixem-me só interromper para passarmos rapidamente pela Serra da Freita. Já começou esse Arouca Estrela da Amadora. Bruno Malvera Marques.
15: Primeiros dois minutos e meio da partida, o primeiro sinal positivo do Estrela da Amadora, já conseguiu conquistar um primeiro pontapé de canto logo nos instantes iniciais, no entanto ainda sem oportunidades de perigo para já, mantém-se o nulo, Arouca 0, Estrela também 0.
1: Jogo que continuamos a acompanhar com o Bruno Malvera Marques. Luz.
16: António, o Benfica joga na quinta-feira com o Celtic e pegando naquelas tuas primeiras palavras na análise que estavas a fazer, Celtic será um bom adversário para a segunda jornada para o Benfica, tranquilamente. Uma equipa do Benfica diferente daquela que jogou hoje, uma equipa com gente, um bocadinho à semelhança do que aquilo que aconteceu em Milão, gente que possa também tirar partido de jogar 90 minutos e, portanto, tem um adversário, eu iria dizer tenrinho, mas um adversário de um outro nível que pode vir aqui ao Estádio da Luz permitir que o Benfica também faça uma boa exibição, esses outros jogadores façam uma boa exibição frente a este Celtic de Glasgow, que não tem

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1: Pouco mais ou menos o nível suficiente para fazer sombra a este Benfica. Porque é um Benfica que
2: esteja este ou com outros nomes, não é?
1: Sim, é um Benfica a jogar assim. E eu acho que o Benfica pode jogar assim mesmo sem estes nomes. Há aqui dois ou três jogadores que são nucleares, que são fulcrais, que se eles saem nota-se imediatamente a diferença.
3: Não percas o andamento porque temos golo em Arouca. Bruno Mávara Martins.
4: Na resposta da formação da casa, um cruzamento em antecipação do lado esquerdo de Naís de Joarrá para a grande área e de cabeça imperial Ivan Barbero a colocar a bola no fundo da baliza de Léo Link e a fazer o quinto golo no campeonato para o avançado espanhol do Arouca. Arouca na frente do resultado, Arouca 1, Estrela 0.
3: Entra bem Vitor Severino no comando técnico do Arouca, já com o primeiro golo dentro dos 5 minutos inaugurais. O Arouca a vencer o Estrela da Amadora por 1-0. Já terminou também para a seleção feminina de futsal. Aproveito a embalagem porque Portugal acaba de fazer o 3-0 e também sou o apito final em Oliveira de Azemães. Golo de baliza a baliza da guarda-redes Ana Catarina. Portugal 3, Finlândia 0. Portugal está no Campeonato da Europa de Futsal na vertente feminina. Esse europeu que, recordo, vai ter lugar na Croácia em março, na localidade de Osijek, e o qual certamente a Antena 1 vai acompanhar par e passo.
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3: Enquanto não temos Marco Silva na sala de imprensa da Luz, António Tadeia, Paulo Sérgio.
2: Preciso não esquecer que esta seleção de futsal é vice-campeã do mundo, só derrotada pela equipa do Brasil. António, quais são os três elementos fundamentais na equipa do Benfica?
1: Eu não disse três, mas se quisermos, para o futebol que a equipa joga, eu diria Pavlidis, Prestiani e eventualmente até o Tomás Araújo. Para a equipa, para o futebol ofensivo, que o Palhinha é importante na medida em que permite que a equipa apareça a jogar como apareceu hoje na segunda parte, com dois médios interiores de grande tendência ofensiva. Mas o Tomás Araújo é um jogador que mete passos desde trás, é daqueles que é capaz de pôr a equipa a jogar desde trás, e isso é muito, muito importante também.
2: Mas há que fazer esse balanço, esse equilíbrio entre a parte defensiva e a parte atacante, não é?
1: É evidente que sim. No início da época, depois de ver o Benfica começar a jogar, sobretudo aqueles jogos contra adversários, enfim, fracos, é verdade, nas pré-eliminatórias da Liga Europa, mas o Benfica com uma capacidade ofensiva extraordinária, olhava para esta equipa e achava que esta equipa estaria a duas contratações de poder ser uma seríssima candidata ao título de campeã. E as duas contratações eram um defesa central daqueles capazes de encostar o cabedal, conforme dizíamos há bocado, um defesa central duelista
2: que não chegou.
1: Enfim, chegou Tchirkati, mas Tchirkati não é titular. O titular da posição é Langlet. O Benfica vai continuar a sofrer um bocadinho por aí. E um médio defensivo capaz de ganhar a titularidade, e esse veio, foi o João Palhinha. Falta perceber até que ponto é que o João Palhinha pode compensar a ausência desse defesa central, por ser um jogador com essa capacidade de ganhar bola aérea, de se impor nas bolas paradas defensivas. Enfim, o primeiro jogo do campeonato, um empate aqui contra o Académico de Viseu, com uma exibição ofensivamente extraordinária, mas defensivamente catastrófica, deu um bocadinho o mote para aquilo que podia vir a ser a época do Benfica nesse ponto de vista, mas a equipa, a verdade seja dita, melhorou depois no aspecto defensivo, embora não seja ainda hoje esse o seu principal jardim.
2: Muito bem, dentro de instantes conto a termos Marco Silva, que já chegou à sala de imprensa aqui do Estádio da Luz, para que possamos ouvir a conferência de imprensa do treinador do Benfica.
3: Vamos já tentar escutar o técnico do Benfica na sala de imprensa, para escutarmos a análise do treinador do Sport Lisboa e Benfica. Esta vitória frente ao Vitória Sport Clube. Vamos picar à boleia da BTV essas declarações do técnico do Sport Lisboa e Benfica, Marco Silva, ele que já fala nesta altura, depois do triunfo que coloca a equipa do Benfica de novo nesse segundo lugar do campeonato, só atrás do líder Futebol Clube do

0: jogador sempre no meio campo ofensivo, porque começámos a tomar decisões que não eram as melhores em muitos momentos, e por isso mesmo perdemos algum controle e não fomos tão acutilantes como tínhamos sido naquela meia hora. Acontece, nós marcando um ou dois gols naquele momento, praticamente tiramos o acreditar ao nosso adversário, como deverias ter feito, não o fizemos, com o zero há sempre o acreditar. E a segunda parte foi diferente, perdemos muitas bolas sem razão, não havia razão para perdermos tantas bolas, o Vitória não mudou absolutamente nada na sua pressão, tínhamos sempre um dos médios como jogador livre, e era o que tínhamos de fazer, ir encontrar sempre aquele jogador livre, tínhamos sempre 3 contra 2 no corredor central, e era o que tínhamos feito, fizemos bem na primeira parte, deixámos de o fazer muitas vezes na segunda, e por isso mesmo começámos a alterar com a entrada do Fred e do Cláudio para nos dar um pouco mais de qualidade com bola ao Cláudio. Nós sabemos que o Leandro nos dá isso também, mas é um jogador depois mais de chegada de uma segunda linha à área, onde é muito forte. Queríamos ficar um pouco mais posicionais com o Frederick e com o Cláudio, acabaram por ter um bom impacto, mas depois com o desconforto do Bá, tivemos que alterar novamente aquilo que tinha sido o meu pensamento para aquele momento, e tivemos que acabar o jogo com o João, com o Sudakov e com o Cláudio num triângulo do meio campo. Sudakov acabou por ter um impacto com o gol que fez, importante para ele, importante para a equipa, mas muito importante para ele. Basicamente, a segunda parte não foi ao nível que nós podemos fazer e devemos, porque temos qualidade para fazer, controlar o jogo com bola, não permitimos tanta posse ao nosso adversário, mas a realidade é que o Vitória não tem uma oportunidade, se podemos considerar num cruzamento do corredor lateral, que é um cruzamento e a bola acaba por bater no poste, o resto não tem um único remate enquadrado. Portanto, ganharmos neste regresso do campeonato, na Luz, sem sofrer golos, ainda mais importante, e praticamente sem conceder uma única oportunidade ao adversário, e repito, com uma meia hora na primeira parte, no começo do jogo, de grande nível, depois podemos e devemos fazer melhor.
1: RTP.
2: Marco, boa noite.
0: Boa noite.
2: Para a RTP. No final viu a dar alguns autógrafos, ali adeptos que estavam ali perto, vi também aquela fase final em que deu uma espécie de volta de honra com a equipa, notou-se também muita comunhão já dos adeptos com a equipa, como sublinhou. Olhando para isso tudo, eu queria lhe perguntar muito diretamente se acha que já conquistou por completo os adeptos do Benfica.
0: Eu como profissional de futebol e como treinador, eu tenho que convencer hoje porque ganhei, amanhã tenho que convencer outra vez, ou na quinta-feira tenho que convencer outra vez. Esse é o meu trabalho, é a forma como encaro o meu dia-a-dia. O futebol é tudo muito volátil, eu não penso muito nessas questões, é óbvio que é importante, não vou esconder aqui que não é importante. Foi uma das dos meus primeiros objetivos quando cheguei, é ter a capacidade de os nossos adeptos conhecerem aquilo que é o nosso desejo, a nossa capacidade de querer sempre mais, a nossa capacidade de fazer jus à camisola que vestimos, e isso é algo que é inegociável, não há de outra forma. Podemos jogar melhor ou pior, mas há coisas que são inegociáveis, e isso e quem está do outro lado reconhece, quem vê o Benfica e quem ama realmente o clube reconhece quando os jogadores dão tudo. Isso não há que apontar absolutamente nada, tem sido uma equipa sempre com uma determinação muito grande, com uma atitude muito grande, e felizmente para nós e para mim, que esse é o meu trabalho também, com uma identidade clara e com boas exibições, porque também é importante para nós, não é só o ganhar. Se pudermos aliar algo que é fundamental no futebol, na minha opinião, é ter uma identidade clara, e isso foi o meu objetivo também desde que cheguei. Em relação ao convencer ou não, eu sei perfeitamente que o meu trabalho exige a cada dia convencer os meus jogadores daquilo que é o melhor para nós enquanto equipa, e depois no jogo seguinte convencer os nossos adeptos também, e tentarmos ser melhor que os nossos adversários. Não é algo que me faça pensar muito, sinceramente, porque eu sei que se conseguir dar o meu melhor e dará sempre, e se conseguir convencer os jogadores daquilo que é o que nós queremos para a equipa, eu acredito sinceramente que os adeptos vão estar satisfeitos connosco.
1: Sport TV.
2: Boa noite, Marco, aqui. Boa noite. João Castro em direto para a Sport TV. Queria lhe perguntar em torno de Sudakov, a importância também da estreia a marcar esta temporada, ele que foi muito criticado também no arranque da época, e já agora o porquê de Orsos não estar no 11 inicial?
0: Uma decisão de nossa, não houve aqui nenhum aspecto. O Frederick, contando com o jogo com o Milan e depois o jogo do fim de semana que nós jogámos também antes da paragem das seleções, acaba por jogar em 19 dias 6 jogos, se não estou em erro, 20 dias praticamente, acabou por jogar 6 jogos, ou 21, não tenho bem o número em mente. Chegou da seleção, treinou bem, a um momento ou outro que sentiu um pouco mais cansado, e foi uma decisão não só técnica, houve algumas questões também que tivemos que avaliar, a situação de não termos também um lateral direito no banco, com algumas situações também com o Bá, não termos um central que possamos adaptar à direita também. Muitas situações estiveram envolvidas na decisão que tomámos, e ainda bem que tomámos, porque acabámos por precisar dele, não só para o meio-campo, mas também para acabar o jogo no corredor direito. Foi uma decisão dentro daquilo que era a estratégia para o jogo, dentro daquilo que foram os últimos dias também de plano para o jogo em termos de treino, simplesmente isso. Felizmente para nós, ele acabou por jogar bastante no último mês e está mais do que preparado para dar aquilo que nós precisamos dele.
3: E a importância também do
0: gol do Suda? Muito importante. Vocês têm-me vindo a perguntar muitas vezes quando ele jogava sobre a questão das assistências e dos golos. Hoje jogou muito menos tempo e acabou por fazer um golo. O futebol tem destas coisas, mas um golo muito importante para a equipa, porque acabou por praticamente cimentar aquilo que era a nossa superioridade durante o jogo, com o 2-0, praticamente acabar com o jogo naquele momento. E depois para ele é muito importante. Andava à procura deste momento já há algum tempo, teve algumas oportunidades para o fazer, conseguiu fazer hoje e acaba por ser, não um alívio, mas um momento importante para ele, e esperamos que mais possam vir, porque é muito importante para um jogador que joga naquela posição poder ser decisivo.
4: SIC.
5: Marcos Silva aqui, Bárbara Simões Juntos para a SIC. Teve muitos dias para trabalhar com jogadores que normalmente não têm assim muitos minutos. Vimos hoje o Echeverria ter alguns minutos. Para o próximo jogo podemos ver alguma revolução no 11 e ver esses jogadores que trabalharam agora consigo nestes últimos dias em que os clubes pararam para as seleções?
0: Poderá ser possível. Neste momento, não, a decisão que tomámos já e rapidamente foram os jogadores, alguns jogadores que podem ter alguns minutos amanhã na equipa B que irão jogar, mas jogadores que estão na idade de poder jogar, para lhes dar uns minutos também, e depois, a partir dali, iremos começar a preparar o jogo de quinta-feira. Poderão existir, como vocês sabem, depois também não temos jogo no fim de semana. Portanto, será uma semana de quinta a quinta, depois será uma semana limpa para nós para prepararmos o jogo seguinte. Portanto, iremos ver, analisar os jogadores, analisar o jogo também, analisar o nosso adversário, e depois iremos tomar decisões. Em relação à questão do Cláudio, foi importante para ele os momentos que teve connosco, mesmo com 5, 6 jogadores e um ou outro jogador tiveram mais condicionados, acabámos por ter a capacidade com alguns jovens da equipa B de ter a capacidade de lhes dar aquilo que nós queríamos em termos de treino, e depois com o jogo também que fizemos durante a paragem à porta fechada, foi importante para ele, entrou bem no jogo, deu dinâmica à equipa, sentiu-se depois, porque quando entrou teve ali 3 ou 4 momentos de intensidade, velocidade, e muitas vezes quando entras no jogo, se tiveres 3 ou 4 momentos, por vezes os jogadores sentem mais, sentiu um pouco mais fatigado após 3 ações muito intensas que ele teve. É normal para quem vem do banco aquele impacto, mas acabou por ser importante no gol que fizemos, na assistência. Teve uma grande oportunidade num excelente movimento em que ele é muito forte naquele tipo de movimentos, numa grande bola do Tomás, e é isso que nós pretendemos dele. Naquele espaço ele acaba por ser forte, tem capacidade técnica, e com mais jogo e com mais tempo connosco vai melhorar.
4: CMTV.
6: Boa noite. Boa noite. Pedro Neves de Sousa, CMTV. Viu no final do jogo, à parte, a falar com o Prestiani, uma longa conversa, passou-se alguma coisa com o jogador? Não. Algum desgaste físico? Ou se podia contar o que é que se passou? E durante o jogo também viu a criticar muitas decisões, principalmente disciplinares do árbitro. Normalmente era quando os jogadores do Benfica sofriam faltas e os jogadores do Vitória não levavam amarelos. Como é que viu a arbitragem do jogo?
0: Vocês vão ver a protestar quando são faltas nos jogadores do Benfica. Isso, se forem faltas nos jogadores do Vitória, não vou protestar. Não vou ser honesto convosco, isso não vai acontecer, de certeza. Não, mas é a emoção do jogo.
6: Numa altura em que se fala muito da
0: arbitragem. E eu sei porque que vocês...
6: Com mão na bola, tudo isso.
0: Sim, mas isso não... Felizmente hoje não aconteceu nada disso no jogo, portanto, não deste jogo, tirando essas questões disciplinares que falou, e acho que é claro, há 2, 3 momentos que os jogadores... que existiram faltas que teriam que ser amarelo, isso parece-me óbvio. Se eu protestei mais ou menos, não me lembro, sinceramente, posso ter... Vocês sabem, já reconheci isso. No banco tento jogar o jogo com os meus jogadores e sou emocional naquele momento, tento controlar-me, por vezes não consigo, e sou o primeiro a penitenciar-me por isso, e não vou estar aqui a fazer um papel que não é o meu. Por vezes sou um bocado, em bom português, um bocado mais chato daquilo que deveria, mas eu reconheço isso. Por vezes tento não conseguir controlar, mas não é fácil. Quando vemos algumas coisas também que não nos agradam assim tanto, e que podem ter alguma influência naquilo que são as minhas reações, mas neste momento já estou mais calmo e reconheço isso também. Relação ao que falou de mãos, de outras coisas mais, eu não... Se falou é porque algo se passou. Em relação aos amarelos, se me está a perguntar, é porque também algo se passou e vocês também tiveram mais oportunidades do que eu de ver todas as imagens. Simplesmente isso. A primeira questão do Prestiani. Sim. Não, mas nada. Felizmente está tudo bem com ele. Teve mais um grande jogo da parte dele. Foi uma conversa normal. Estávamos até a comentar algo. Principalmente nos nossos últimos 15, 20 minutos, em que tínhamos ficado mais com bola. Teve muito mais a ver com questões estáticas do jogo do que propriamente com outras questões. Mas também falei com o John Duran antes, falei com o Suda depois. Aproveitamos aquele momento, já que damos ali um bocado quase uma volta olímpica. E é importante conseguir passar algumas mensagens aos jogadores. Que estou a sentir naquele momento ao que aconteceu no jogo, vou acabar por fazer simplesmente isso, e a conversa com o Prestiani acabou por ser mais longa porque ele gosta de ficar para o fim, gosta de conversar comigo, simplesmente isso.
4: Ao lado de CNN.
7: Boa noite, Mister Francisco, para a CNN. Queria lhe pegar um bocadinho, foi uma paragem de seleções um pouco mais longa. Sente que a equipa, por um lado, se sente que a equipa está melhor, ou se sente que a equipa está pior, ou se por outro lado, esta paragem até foi benéfica, dado que deu para introduzir alguns jogadores para esta nova fase, sendo que tem agora uma equipa com mais profundidade do que a que tinha há duas semanas?
0: Não, foi benéfica só pela questão do Sofian, do Cláudio. Infelizmente, durante a paragem não conseguimos dar também o jogo ao Duran, porque sentiu um desconforto. Foi benéfico para esses jogadores, para o próprio Manu também, para alguns jogadores que ficaram connosco, foi a única questão benéfica, porque para nós não foi bom. E disse ontem na antevisão, depois do resultado negativo que tínhamos tido, o pior que nos podia ter acontecido é ter uma paragem, porque resultados negativos para nós têm peso muito grande e têm que ter, e temos que os sentir, porque não pode ser uma normalidade. Imaginem ficar quase 3 semanas sem ter a hipótese de jogar novamente, com o apoio dos nossos adeptos e conquistar mais 3 pontos. Portanto, teve um peso e a equipa não melhorou. Quando nós temos 14 ou 15 jogadores fora e não temos a oportunidade de treinar com eles, sinceramente é impossível a equipa melhorar. E eu hoje senti alguns jogadores com um cansaço diferente do que têm sentido em alguns jogos nossos, porque para os jogadores que vão à seleção e acabam por jogar, não se sente tanto. Para quem vai e não tem praticamente minutos ou joga muito menos, estamos a falar de 2 semanas em que as rotinas são completamente diferentes, mas isso não há nada a fazer, é o que é, mas outros aspectos importantes daquilo que é o nosso jogar não estão tão enraizados, porque não treinamos diariamente naquilo, mas é o que é o calendário, e nós sabemos que isso é assim mesmo. É importante nestes momentos após seleção ter conseguir vitórias de uma forma clara, ainda melhor, sólidas, sem sofrer golos, e foi isso que conseguimos. Mas respondendo diretamente, não, a equipa não está melhor do que estava há 15 dias atrás, de certeza que não. Os jogadores ficaram connosco, esses sim tiveram algum tempo ou mais tempo que vai trabalhar connosco e conhecem mais aquilo que é a nossa identidade.
4: Última questão lá atrás, TSF.
8: Boa noite, Marcos Silva, Rita Silva Vieira, em direto para a TSF. Quando joga com esta dupla de centrais, o Cercati e o Tomás Araújo, queria perceber porque é que escolhem jogar com o Tomás à esquerda. E só em relação ao Bá, percebi que antes do Bá sair, trocou algumas palavras com ele. Ele ressentiu-se da lesão? Ou o que é
0: não,
8: que aconteceu?
0: Não teve nada a ver com a lesão. Ele estava-se a sentir com pouca energia, a sentir um bocado de fadiga também na coxa. Não interessa o porquê. Felizmente está tudo bem, mas o Bá ontem teve um dia muito difícil e há que dizer novamente e expressar o meu sentimento e o nosso sentimento enquanto clube para o seu profissionalismo, para a capacidade e resiliência que mostrou para estar aqui connosco hoje e ajudar a equipa, sabendo que também tínhamos um problema com o Banjac, e ele disponibilizou-se totalmente para estar com a equipa esta noite. Sentiu-se com pouca energia, porque não foi um dia, uma noite normal para ele. Simplesmente isso, algum desconforto na coxa, e decidimos fazer a alteração. Ele, antes de sair, acaba por me dizer isso mesmo, que estava a sentir algum desconforto, e nós tomámos a decisão, não correu nenhum risco, nada a ver com a antiga lesão que ele teve. Felizmente, nesse aspecto, teve tudo bem.
4: Obrigado.
9: Fica na íntegra a conferência de imprensa de Marco Silva depois desta vitória frente ao Vitória Sport Clube. Passa a redundância. Paulo Sérgio e António Tadeia, hora do Bota Fora.
10: António, um sublinhado rápido à conferência de Marco Silva. Além de tudo aquilo que já vinhamos dizendo e analisando, não é? Na tal questão do Benfica ter perdido um bocadinho o controle do jogo quando o Vitória passou a começar a ter mais bola, a nuance e a resposta que a mim me parecia óbvia, de que a equipa não pode de facto estar melhor depois desta paragem toda, porque não teve gente com quem trabalhar, portanto as dinâmicas coletivas naturalmente não estão tão aperfeiçoadas, mas sobretudo também porque muitos dos jogadores que vão para as seleções acabam por treinar mais leve, porque nas seleções há jogos de 3 em 3 dias e os treinos são geralmente recuperação, ativação, jogo, e aqueles que não jogam chegam aqui e sentem dificuldades. Confirma-se a tal questão do Orsnes, de que já vinha falando também durante a partida, que depois dele ter ganho ritmo a jogar pela seleção da Noruega, o Marco Silva falou ali em 6 jogos num período de 20, 21 dias, agora foi mesmo só parar um bocadinho, retomar o fogo e com certeza estará em condições de voltar a ser elemento preponderante na equipa do Benfica.
11: Preciso não esquecer que o Benfica joga na quinta-feira aqui em casa frente ao Celtic, depois vai a Nicósia para 8 dias depois para jogar com o Omonia e portanto são os próximos 2 jogos da equipa do Benfica. O Benfica fica fora da Taça de Portugal, da terceira eliminatória. Já entram as equipas da Primeira Liga, mas as que estão nas competições europeias ficam fora. Obrigado, António Tadeia, comentador da RTP Antena 1 esta noite aqui no Estádio da Luz, onde o Benfica bateu a formação do Vitória Sport Clube de Guimarães por 2-0. Samuel Dal marcou aos 24 minutos. Sudakov fixou o resultado final à passagem da meia hora da segunda parte. 2 triantes a marcarem esta noite aqui no Estádio da Luz pela equipa do Benfica nesta temporada. São as despedidas do António Farinha, do João Alves Domingos, do António Tadeia e do Paulo Sérgio. Grande abraço, até uma próxima oportunidade.
9: Um abraço, bom descanso e bom regresso a casa.
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9: Tempo ainda antes de fecharmos e antes de irmos à Arouca para escutarmos a primeira reação de Luís Conceição, selecionador feminino de futsal ao apuramento da vice-campeã do mundo para o próximo campeonato da Europa. Vamos já escutar Luís Conceição no sinal do
13: canal. E esta análise também frente à Finlândia.
14: É, primeiro é objetivo conseguido, é, o apuramento. Era os 9-19. Está feito essa parte. As dificuldades do jogo, já sabíamos que este jogo seria o mais difícil. Tivemos uma primeira parte muito superiores. Podíamos ter feito mais gols. Acho que o resultado acaba outra vez por ser escasso, porque construímos muito e temos oportunidades claras de golo. Para fazer mais um golo ou dois, acho que não ficava mal no resultado, mas pronto, nós já sabemos que é assim, temos que construir sempre muito para conseguirmos fazer golo, mas dar os parabéns a este grupo extraordinário que elas são, pois com, trabalhando desta forma, com a qualidade que elas têm, as coisas vão acontecer naturalmente.
9: Declarações de Luís Conceição no final do Canal 11. 30 segundos, Bruno Malvena Marques aí na Serra da Freita para nos contares como têm sido os últimos minutos desse, para já, Arouca 1, Estrela da Amadora 0.
15: Com 27 minutos e meio, Arouca vai mantendo essa vantagem mínima, golo aos 5 minutos de Ivan Barbero, uma partida equilibrada a partir do golo do Arouca, com dois momentos com algum perigo. Aos 8, Fukui, de ângulo apertado no corredor esquerdo, ultrapassou 2 adversários e causou calafrios na área estrelista, que na sequência do lance acabou por resolver. E aos 18, atenção que o Arouca está com perigo na grande área, já lá vou o Barbero a escorregar na área do Estrela, passa o perigo. Dizia aos 18, Yanis Stoica recebeu a bola no lado esquerdo, foi em velocidade em direção à área e rematou, mas à malha lateral, na parte fora da baliza de Arruabarrena. Para já, Arouca 1, Estrela da Amadora 0, 28 minutos da primeira parte.
9: Jogo para acompanhar com o Bruno Malvera Marques ao longo da noite informativa aqui na Antena 1. Estamos a chegar à hora certa, às 9 vamos ter notícias, estamos a fechar esta tarde-noite desportiva que iniciámos às 3 da tarde e que agora concluímos depois de termos acompanhado sobretudo essa vitória do Benfica sobre o Vitória Sport Clube por 2-0 nessa partida na qual acabou por o Benfica recuperar o segundo lugar da classificação do campeonato da Primeira Liga. Estamos a fechar esta emissão. Contamos com o apoio técnico no exterior do António Farinha, comentários do António Tadeia, a presença dos jornalistas Ariana Azevedo, Horácio Antunes, João Alves Domingos, Marco Fernandes, Nuno Braga, Paulo Sérgio, Walter Madureira, Paulo Vidal e Nuno Perdouro, bem como o repórter Bruno Malveira Marques, jornalistas de informação Cláudia Almeida, André Brito, Alexandre David e Diana Almeida, central técnica Fábio Ribeiro e Frederico Claudino, técnicos de emissão Nuno Isidro, Cláudio Ferreira, Jorge Almeida, Ricardo Costa e Fábio Abreu, apoio de Nuno Perdouro, produção de Alexandre Alho, edição e apresentação de João Gomes Dias e José Pedro Pinto. Um abraço, boa noite, bom descanso.
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